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13: Olá, bom dia, eu sou a Beatriz Lopes e estas são as notícias na RFM. A terra voltou a tremer na última noite na Venezuela. Foi registado um novo sismo de magnitude 4.7 ao largo da costa norte da Venezuela. O abalo ocorreu pouco depois das 11 da noite, hora de Lisboa. Nesta altura estão confirmados 929 mortos, entre eles 28 portugueses e lusodescendentes. Portugal enviou na última noite dois aviões da Força Aérea com ajuda humanitária. Os Estados Unidos atacaram o Irão. Terá sido a resposta ao ataque iraniano contra um navio comercial no Estreito de Hormuz. É o primeiro ataque dos Estados Unidos desde o acordo de cessar fogo entre os dois países. Portugal já tem lugar garantido nos 16avos de final do Mundial de Futebol. Um passaporte assegurado depois da vitória da Espanha sobre o Uruguai. Hoje a seleção das esquinas enfrenta a Colômbia. O encontro está marcado para a meia-noite e meia. A fechar, digo-te ainda que a Transtejo começa hoje a testar uma nova ligação de barco entre o Seixal, o Barreiro e o Cais do Sodré. Para já, a carreira só vai funcionar aos sábados, com 6 viagens ao longo do dia.
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15: Bom dia com a RFM, estás comigo Jéssica Mendes e estou um pouco trocada. Eu costumo acordar cedo durante a semana, às 5, das 5 às 7 estou aqui contigo. E agora, 7 da manhã, sábado, olha, confesso que estou assim um pouco trocada, mas estou aqui para ti com 10 músicas seguidas, a começar com Lady Gaga, logo a seguir Zach Bryan, Kalema e muito mais. Se por acaso já estás no carro a caminho das tuas férias, faz boa viagem com as grandes músicas. Fica por aí desse lado.

Nova viagem com a RFM. Estás comigo, Jéssica Mendes. É verdade, é uma exceção estar aqui tão cedo a um sábado. Já estou durante a semana, mas a um sábado não custa. É igual. Gostava muito de saber porque é que estás acordado tão cedo a esta hora, a um sábado. Podes-me contar tudo para o WhatsApp da RFM, 962-007-888. Provavelmente é por motivos de trabalho, não é? Conta-me tudo. Por agora, Olivia Rodrigo na RFM.

0: Tyla a terminar as 10 músicas seguidas na RFM. 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Daqui a pouco ficas com Sienna Spiro na RFM.
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0: Assumir novas responsabilidades no trabalho ou até mesmo de forma voluntária é sempre um risco. Não sabemos se seremos capazes, se valerá a pena, se. No entanto, se o fizermos com honestidade e sentido de bem comum, isto é, não estamos a trabalhar de forma egoísta nem a pensar no que poderá vir de retorno, se o fizermos assim, seremos sempre surpreendidos pelas portas que se abrem, as pessoas que se encontram, o sentimento de dever que se cumpre a cada dia que passa. Bom dia. Vale a pena pensar nisto.
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E Tiago Nogueira com Como é Fraco o Coração. E até podes estar numa situação mais frágil, mas tens aqui grandes músicas para o tornar mais forte. Com esta, Miley Cyrus, Wrecking Ball, na RFM.

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0: fim de semana com a RFM. Bom sábado. Isto é que é aproveitar o fim de semana ao máximo, acordar bem cedo. Estás comigo, Jéssica Mendes? Hoje é também mais um dia de Rock in Rio Lisboa. É o dia das lendas com Rod Stewart, Joss Stone e muito mais. Se também fores, passa pelo stand da RFM para nos dizer olá. Daqui a pouco ficas com as notícias, logo a seguir 10 músicas seguidas.
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20: Olá, bom dia, eu sou a Beatriz Lopes. Estados Unidos prometem responder com força a novos ataques do Irão. O vice-presidente norte-americano J.D. Vance avisa que os Estados Unidos vão responder com violência a qualquer novo ataque do Irão. O aviso surge depois de Washington ter atacado o Irão em resposta ao ataque a um navio comercial no Estreito de Hormuz. Um novo sismo de magnitude 4.7 atingiu na última noite a costa norte da Venezuela. Nesta altura há já 929 mortos confirmados, entre eles 28 portugueses e lusodescendentes. Portugal enviou na última noite 2 aviões da Força Aérea com ajuda humanitária. O Ministério da Educação está a chamar mais professores, incluindo docentes já reformados, para reforçar a correção dos exames do 12º ano. Mais de uma semana depois das provas, os exames ainda não começaram a ser classificados devido a problemas na plataforma informática. As notas continuam previstas para 14 de julho. Dino de Santiago está a preparar um novo disco a solo. Em entrevista à Renascença, o músico conta que trabalhou durante 3 anos no novo álbum.
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0: Faz boa viagem com a RFM. Se por acaso estás já a caminho do Algarve para as tuas férias, eu também gosto de ir cedo para aproveitar, não tem muito trânsito, tens aqui 10 músicas seguidas só para ti, a começar com The Second Voice, Bolt the Moon e muito mais. Bora!

sábado tão cedo vais acompanhar o teu filho às atividades extracurriculares, és uma belíssima mãe, porque isto sim é um esforço. Acordar, ou melhor, estar acordado às 8 ou um sábado para ir vê-lo a jogar futebol, ok, natação, seja o que for. É assim, eu não sou mãe, mas eu admiro-te. E para isso,

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Tens também Joss Stone e muito mais. 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
1: Vai, não penses. 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Viram? 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
3: Não.
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Pedro Santos aqui na RFM, bom sábado com a RFM. Se por acaso estás a caminho do supermercado, eu admiro-te, porque é bastante cedo. Mas se calhar tu é que estás certo porque está vazio. Aprendo sempre contigo.

0: Faz boa viagem com a RFM se por acaso estás a caminho das férias e se os teus filhos estão com demasiada energia para esta hora. Fica por aí desse lado que eu daqui a pouco trago-te 10 músicas seguidas, a começar com Olivia Rodrigo, logo a seguir Margarida e muito mais, mas primeiro as notícias.
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20: Olá, eu sou a Beatriz Lopes e estas são as notícias na RFM. Missão portuguesa chega hoje à Venezuela. Chegam hoje à Venezuela os dois aviões da Força Aérea que partiram na última noite de Beja. A bordo seguem 64 operacionais e 23 toneladas de material para apoiar as operações de busca e salvamento na sequência dos sismos. Nesta altura há já 929 mortos confirmados, entre eles 28 portugueses e lusodescendentes. Há cada vez mais passageiros multados por fumar dentro dos aviões. Só este ano a ANAC já abriu 58 processos por comportamentos que comprometem a segurança dos voos. De acordo com o Jornal de Notícias, desde 2024, estes casos já renderam quase €500 mil em multas. Portugal já tem lugar garantido nos 16avos de final do Mundial de Futebol, um passaporte assegurado depois da vitória de Espanha sobre o Uruguai. Hoje a seleção das esquinas enfrenta a Colômbia, o encontro está marcado para a meia-noite e meia. Donald Trump ameaça aplicar tarifas de 100% sobre produtos europeus, caso a União Europeia avance com imposto digital sobre tecnológicas norte-americanas.
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0: Bom fim de semana com a RFM, estás comigo, Jéssica Mendes, e tenho a dizer-te que acordar cedinho ao fim de semana não é nada mau, porque assim, são 9 da manhã e eu sinto que já vivi 3 vidas. Já fiz muita coisa, já fui muito produtiva. Não sei porque é que estás acordada a esta hora, mas espero que continues por aí desse lado. Tenho aqui 10 músicas seguidas, a começar com Olivia Rodrigo, logo a seguir Margarida, Summer e muito mais. Fica por aí desse lado, mete o teu rádio alto, energia, café, é tudo o que precisamos para aproveitarmos bem esta manhã.

a dar-te boa energia para este sábado aqui na RFM. Não sei se já tens planos, eu tenho aqui um plano para ti. 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
1: Zoila e Aitana, aqui na RFM. Faz boa viagem. Se por acaso estás a caminho do Algarve para as tuas férias e ainda tens muitas horas pela frente, tenho aqui uma sugestão para ti, que é ir ao site RFM ouvir os episódios da Cataplena de Paixão, a rádio novela da RFM. E acredita, toda a gente aí dentro do carro vai gostar e rir. Por agora, Nuno Ribeiro, na RFM.

0: Na RFM. 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Daqui a pouco ficas com Sam Fender e Olivia Dean. Aqui na RFM, eu sou a Jéssica Mendes. Fico contigo até ao meio-dia.
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com Marta aqui na RFM, se por acaso é o teu nome, já viste? Tens aqui uma música dedicada só para ti. Faz boa viagem, se for o caso. Aproveita bem esse fim de semana. Acordar bem cedinho. Eu admiro-te. Sabes que eu não costumo acordar a esta hora, um sábado.

0: Muito bom dia com a RFM, se só chegaste agora. Bom dia, estás comigo Jéssica Mendes. Bom sábado, bom fim de semana. Estou contigo aqui até ao meio-dia a dar-te grandes músicas. Daqui a pouco vêm 10 músicas seguidas com Dermot Kennedy, logo a seguir Benson Boone, Nuno Ribeiro, Kalema e Marisa e muito mais, mas primeiro ficas com as notícias. Aqui na RFM podes contar comigo para te fazer companhia até ao domingo. Até ao domingo, ai meu Deus, eu já estou a dormir. Até ao meio-dia. O que é que se passa comigo? Bom fim de semana com a RFM.
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28: Olá, eu sou a Beatriz Lopes. Prosseguem os resgates por sobreviventes na Venezuela, com moradores a revoltarem-se contra o governo. A presidente interina da Venezuela diz que a prioridade continua a ser resgatar sobreviventes 3 dias depois do maior sismo. Declarações de Delcy Rodrigues transmitidas no Instagram. Ela que foi ontem vaiada por moradores de Caracas que acusam o governo de aproveitar a tragédia para fazer campanha política. Nesta altura há já 929 mortos confirmados. Portugal enviou na última noite 2 aviões da Força Aérea com ajuda humanitária. O governo está fragilizado na área laboral. Quem o diz é Ana Mendes Godinho. Em entrevista à Renascença, a antiga ministra do Trabalho diz que o Executivo perdeu a principal bandeira com o chumbo do pacote laboral e só conseguiu aprovar a prestação social única graças às alterações impostas pelo PS. O Benfica reuniu hoje os sócios em 2 assembleias gerais. A primeira arrancou às 9 da manhã e serve para analisar os resultados da época desportiva. A segunda está marcada para as 2h30 da tarde para votar o orçamento da nova temporada.
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30: Eu quero saber quem é que vai conseguir ver o jogo de Portugal hoje à 12h30, sendo que acordaste bem cedinho neste sábado. Também faço esta questão, porque eu já estou aqui desde as 7 da manhã a acompanhar-te com grandes músicas. Se calhar vamos ter que dormir a sesta, não é? Sabe bem, também sabe bem. Por agora, 10 músicas seguidas, a começar com Dermot Kennedy, logo a seguir Benson Boone, Nuno Ribeiro, Kalima e Marisa e muito mais. Eles estão aqui, todos juntos, para te dar grandes músicas neste sábado. Faz boa viagem, se for o caso.

mesmo Nuno Ribeiro, Calém e a Marisa aparenta dançar com esta Maria Joana aqui na RFM. Mais daqui a pouco, muito mais daqui a pouco, à meia-noite e meia, vai jogar Portugal frente à Colômbia. E é assim, se ganharmos à Colômbia, ficamos numa posição bastante favorável para depois enfrentarmos um adversário menos exigente. Podes ver?

Evanescence com Bring Me To Life aqui na RFM, a fazer-nos regressar àquela fase meio dramática da adolescência, lembras-te? Estás comigo, Jéssica Mendes, e esta semana uma amiga minha enviou-me um excerto de um livro que eu gostei muito. O livro chama-se A Psicologia do Dinheiro e nesta passagem o autor diz que ser otimista é a aposta mais racional que podes ter na vida, porque apesar dos problemas, o mundo tende a melhorar para a maioria das pessoas ao longo do tempo. Ser otimista não significa que acreditas que tudo vai correr bem, mas sim que, no geral, as probabilidades estão do teu lado. E eu acho que esta é uma belíssima perspectiva para levares para a tua vida. Para agora, Temper City na RFM.

0: Bom dia com a RFM, estás comigo Jéssica Mendes e com a Marta Vitorino com a RFM Pod, que te vai pôr a par de todos os podcasts desta semana. Olá Marta.
1: Olá Jéssica. Este Mundial tem estado recheado de notícias, umas mais polémicas, outras menos. E quem melhor para nos explicar tudo que a nossa inteligência artificial, o Porsche GPT. O Fábio Porsche explica-te tudo o que está a acontecer, sempre com muito humor. A pipoca mais doce no Ninguém Pode Comigo decidiu falar sobre músicas infantis. Ela tem dois filhos e por isso já ouviu muitas. E agora, até há músicas infantis pedagógicas. Então, a pipoca decidiu também inventar as suas. Mas será que são as músicas mais educativas para ensinar às crianças? E se de repente pudesses viajar no tempo e conhecer algumas das grandes personalidades da nossa história? É isso que podes fazer quando ouves o De Maneiras Que É Assim, em que a Ana Margarida Rosa e a Ana Margarida Oliveira te falam um bocadinho sobre grandes personalidades da nossa história de uma forma muito divertida. És daquelas pessoas que de manhã não consegue dar nem uma gargalhada? Não te preocupes, eu tenho a solução ideal para ti. Todas as manhãs há Cataplana de Paixão, a radionovela de tua RFM. Ouve todos os episódios em podcast e também no teu café da manhã. Hoje começa o último fim de semana do Rock in Rio Lisboa. Parece que ainda ontem começou e já está a terminar. E tu, lembras-te como é que foi o primeiro ano em 2004? A RFM esteve lá e tem um episódio de um podcast que não vais querer perder. Rock in Rio foi assim em 2004. Ouve e recorda o primeiro ano do teu festival favorito. Quanto a mim, volto para a semana com mais novidades. Até para a semana!
0: Obrigada Marta, até à próxima!
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São Pedro aqui na RFM. Estás comigo, Jéssica Mendes. Não sei se já conseguiste ver todos os episódios de Porchat GPT, a nova inteligência artificial de Fábio Porchat, todos os dias no café da manhã às 8h50. É qualquer coisa. Podes ver tudo no site e no Instagram da RFM.

0: E vamos para a última hora aqui juntos na RFM. Estás comigo, Jéssica Mendes, até ao meio-dia. Já estou aqui desde as 7 da manhã à tua espera, é verdade. Mas vale mais tarde do que nunca. Fica por aí desse lado. Primeiro ficas com as notícias, já a seguir 10 músicas seguidas, a começar com Shawn Mendes.
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31: Olá, eu sou a Beatriz Lopes e estas são as notícias na RFM. Missão portuguesa está quase a chegar à Venezuela. Chegam ao final da manhã os dois aviões da Força Aérea que partiram na última noite de Beja. A bordo seguem 64 operacionais e 23 toneladas de material para apoiar operações de busca e salvamento na sequência dos sismos. Nesta altura há já 929 mortos confirmados, entre eles 28 portugueses e luso-descendentes. Um homem de 41 anos foi detido por suspeitas de ter ateado um incêndio que há duas semanas destruiu 5 habitações precárias nas Galinheiras, em Lisboa. De acordo com a PJ, o fogo terá sido provocado por vingança num contexto de desavenças familiares. Subiu para 321 o número de mortes provocados pelo surto de ébola na República Democrática do Congo. As autoridades contabilizam também mais de 1.200 casos confirmados. A epidemia já se alastrou ao Uganda. A fechar, digo-te ainda que a Transtejo começa hoje a testar uma nova ligação de barco entre o Seixal, o Barreiro e o Cais do Sodré. Para já, a carreira só vai funcionar aos sábados, com 6 viagens ao longo do dia.
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34: Quem é vivo sempre aparece. Bom dia, bom sábado. Deixa-te ficar por aí desse lado agora com 10 músicas seguidas. A começar com Shawn Mendes, logo a seguir Elisa e Tiago Nogueira com Como é Fraco o Coração. 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

caminho do Algarve, nada temas. Vai estar céu pouco nublado, uma temperatura boa, sem estar aquele calor intenso. Eu sei que a chuva do final da semana depois assim um pouco nervoso, mas está tudo bem. Não deixes que te

0: Irina Ribeiro a terminar as 10 músicas seguidas na RFM. Hoje é mais um dia de Rock in Rio Lisboa, o dia das lendas, com Rod Stewart, com Cabeça de Cartaz, Joss Stone também, que eu adorei entrevistar, e muito mais. E sabes que mais? Ainda não está escutado. Portanto, ainda podes cometer aquela loucura de comprar um bilhete à última hora para aproveitares este belíssimo dia. A RFM vai estar lá com emissões em direto. Se puderes, passa pelo nosso stand. Daqui a pouco, Ella Langley na RFM.
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Artimas aqui na RFM, faz boa viagem se for o caso. Estás comigo, Jéssica Mendes. E se há artista que eu adoro ouvir aqui contigo, é o Samper. Olha só esta boa energia, ouve só isto. Ele é leve a qualquer coisa. Esta chama-se Homebreaker aqui na

0: Obrigada por estares desse lado. Eu sou Jéssica Mendes, já estou de saída. Vou só ali aproveitar duas semaninhas de férias que me vão saber pela vida. Boas férias também para ti, se for o caso. Faz boa viagem, aproveita o teu fim de semana. Daqui a pouco vem a Ana Colasso e a Inês Bento em direto do Rock in Rio Lisboa. Hoje é o dia das lendas, com Rod Stewart como cabeça de cartaz, e ainda há bilhetes à venda, portanto aproveita e compra assim uma coisa de última hora. Por que não? Deixa aqui a sugestão. Daqui a pouco também as notícias, né?
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28: Olá, eu sou a Beatriz Lopes. Aviões portugueses com ajuda humanitária estão prestes a chegar à Venezuela. Devem chegar dentro de instantes os dois aviões militares que transportam ajuda humanitária e equipas de socorro. Ao que a RFM apurou, as aeronaves já estão próximas da Venezuela. A bordo vão 64 operacionais e cerca de 23 toneladas de material para apoiar as vítimas dos sismos. A FENPROF acusa o governo de transformar as creches em depósitos de crianças ao financiar horários superiores a 11 horas. Em comunicado, os professores defendem que a medida prejudica o desenvolvimento infantil. Uma mulher de 41 anos foi detida por suspeitas de matar o marido no passado domingo em Alfundão, no concelho de Ferreira do Alentejo. De acordo com a PJ, o homem de nacionalidade moldava morreu após ter sido atingido com um golpe na zona abdominal. O casal já tinha histórico de conflitos e agressões. O PCP quer mais multibancos nas freguesias sem acesso a bancos. O partido propõe a instalação de caixas automáticas a mais de 5 km da rede bancária.
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0: RFM na Cidade do Rock, Ana Colasso, Inês Bento, eu estou em estúdio, fresquinha. Inês, estás lá fora, não há vento, não está muito calor, hoje ninguém se pode queixar.
1: Está fresquinho também aqui, Ana Colasso, está ótimo tempo. E sabes onde é que eu estou?
0: Conta-me.
1: Estou à frente, ou melhor, na lateral do nosso stand, porque nós temos de falar de uma coisa, que é o Rock in Rio. Nós viemos pela música, pelo convívio com os amigos, mas também queremos aquela fotografia bonita para dizer que estivemos no Rock in Rio, até porque só acontece dois em dois anos. Preparamos todo um outfit e queremos uma foto bonita.
0: Como aquela que mandaste agora, não é?
1: Exatamente.
0: Muito bem, então onde é que tu estás?
1: Já percebiste onde é que eu estou? Estou à frente do nosso espelho. Nós temos um stand que tem um espelho lateral onde podes tirar foto com os teus amigos sozinho, fazer um vídeo também. Dá logo um elogio. Está logo a dizer que tu estás muito bem.
0: E não é mentira.
1: E durante a noite tem umas luzinhas a aparecer, portanto fica logo com um aspecto também muito festivaleiro. E dá para fazer aqueles vídeos que nós vemos muitas vezes nas redes sociais do, lá está, o outfit of the day, portanto a roupa que tens vestida no dia em que filmas o processo, que é desaproximar do telemóvel, levantas a perninha, levantas para mostrar o pezinho e voltas ao telemóvel e desligas o vídeo. E é isso que podes fazer aqui também. Colas o telemóvel com uma ventosa no nosso espelho e podes também fazer esse vídeo para além da fotografia. E depois é assim, se não tens alguém para te tirar uma fotografia, aqui garantes que fica com o ângulo que tu queres. Ficas na posição que tu queres, tiras a quantidade de fotografias que tu queres e também podes tirar com os teus amigos. Porque também acontece isto, não é?
0: Aqui nós na RFM preparámos toda a produção para tu brilhares no nosso espelho.
1: Depois eu acho até que é um ótimo ponto de encontro. Ou seja, estabelece desde o início, por causa da falta de rede, ou às vezes está muita gente a aceder aos dados móveis, então o melhor é, antes de se lançarem pelo festival adentro, garantirem que têm um ponto de encontro e, por que não, o espelho aqui do stand da RFM.
0: Muito bem.
1: Porque tiram a fotografia e encontram-se para, no final ou entre concertos, conseguirem saber onde é que estão e continuarem juntos durante todo o festival.
0: É um acesso fácil, até porque neste momento é muito fácil porque as portas ainda não abriram, o recinto ainda está vazio praticamente, só com pessoal a trabalhar, e estão neste momento as Fornon Blondes a fazer o check sounds, penso eu, aqui no Palco Mundo. O Ciro também está a fazer check sounds no Palco Superbock, ele que daqui a pouco vem passar aqui pelo estúdio da RFM, e quer dizer, tragam protetor solar, tragam chapéu, não se esqueçam. E, claro, boa disposição e bom sorriso para fazerem o que a Inês Bento acabou de fazer, que foi tirar a fotografia no nosso espelho. É isso, não é, Inês?
1: É isso mesmo. Até já, Ana.
0: Até já. Tudo pronto para um grande dia de Rock in Rio na Cidade do Rock. É o terceiro. Bem, podes contar com Fornon Blondes, Shaggy, Cyndi Lauper, Rod Stewart. Isto só no Palco Mundo, mas há música em todo o lado. Vem até cá com calma, não tenhas pressa. Vai correr bem. Sou Ana Colasso.

0: Estás com a RFM, estamos em direto da Cidade do Rock. Hoje é o terceiro dia do Rock in Rio, está calorzinho, está bom. Vens a caminho, vens muito bem. As portas abrem precisamente à uma da tarde. Entretanto, é para dizer que é sempre bom. Sempre bom fazer emissões ao vivo. Há sempre muita gente que nos traz muita coisa. Hoje há uma coisa que não precisas de te preocupar connosco. Não tragas água da Serra da Estrela, porque estamos muito bem hidratados com água da Serra da Estrela aqui no estúdio da RFM. Eu sou a Ana Colasso. Boa viagem a quem vem de caminho e boa viagem também para quem vai para longe, como por exemplo a Filipa e o Duarte, que estão na autoestrada a caminho do Algarve. Boas férias, se for o teu caso. Estás com a RFM. 962-007-888 é o número do WhatsApp.
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0: 2026. Já estou acompanhada, já tenho comigo o Ciro, ele que acabou de fazer o check sound, já vai falar aqui um pouco connosco. Já respiraste fundo?
1: Aqui estou eu.
0: Já aqui está o Ciro, ele que vai abrir um dos palcos aqui no Rock in Rio Lisboa. A RFM é a rádio oficial. Já a seguir, mais música na tua rádio. Bom dia, bom fim de semana.

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3: A RFM é a rádio oficial do Rock in Rio. Estamos no terceiro dia desta edição de 2026. Ciro vai estrear-se no Rock in Rio, num palco fabuloso, já às 4 da tarde. Estás pronto?
4: É verdade, sim, senhora. Não é às 4, é às 3.
3: É às 3.
4: Venham cedinho.
3: É às 3, é às 3.
4: Almocem cedinho. Que normalmente almoça cedo ao domingo, mas hoje é sábado. Venham, é às 3, palco Superboc.
3: Quem estiver para te ouvir já está a caminho,
4: certamente.
3: Fizeste check sound, estás pronto.
4: Já está preparadíssimo, nós ensaiámos bem, portanto não há desculpas para nada correr mal.
3: Esse coração vai aguentar?
4: Vai. Até tenho uma canção que se chama Coração.
3: E por isso mesmo é que eu te estou a perguntar. E entretanto, o sótão tem estado bem arrumado?
4: Tem estado. Ando a visitar com frequência, tenho arrumado, tenho varrido, está tudo bem.
3: E tem tido um sucesso incrível?
4: Tem corrido muitíssimo. Bem, também graças a vocês, muito obrigado.
3: Exatamente, também é bom. Tu começaste connosco bem cedinho, não é?
4: É verdade, a RFM tem estado aqui de mãos dadas com o Cirinho e eu sou muito grato, obrigado.
3: Tens estado perto de nós, não
4: sempre,
3: é?
4: Sempre.
3: Desde o perto de mim até agora, que Ciro é este que nós vamos ver hoje no Rock in Rio?
4: Olha, é um Ciro que na verdade está a realizar um sonho e que nunca eventualmente esperou estar a pisar um palco como o Rock in Rio. Parece que é inalcançável. É um sonho cumprido. Se me dissessem há 10 anos que eu estaria aqui, eu dizia, não, impossível.
3: Estavas aqui, se calhar, no Parque da Bela Vista ainda.
4: Não,
3: mas
4: aqui
3: estavas
4: contigo.
3: Aqui se calhar estava, era um sonho. De maneira, o Rock in Rio é um passo para ti. O que é que vem a seguir?
4: Estou a trabalhar no meu terceiro disco, na minha obra longa, terceira obra. Mas muitos singles, entretanto, porque eu gosto de ir alimentando. Até porque vocês não passam álbuns inteiros, tem de ser singles, não é?
3: Portanto, tens
4: senão
3: que ir mudando.
4: As pessoas fartam-se, não é?
3: Tens que ir mudando.
4: Sim.
3: Deixa-me só fazer-te esta pergunta. Se vens para ouvir, vens para cantar, o que é que vens ouvir hoje no Rock in Rio?
4: Eu adoro Joss Stone, quero muito ver a Joss Stone. E os The Wailers, conheço um dos membros dos The Wailers, já fiz algumas sessões de estúdio com ele, quero revê-lo, quero lhe dar um abraço e quero muito ver o Rod Stewart, obviamente.
3: E por isso as tranças. E por isso as tranças.
5: Ele tem convidado, acho, hoje.
4: Tenho convidado.
3: Tens um convidado e quer já dizer quem é?
4: Posso dizer, é aquele que partilha comigo o coração e o quanto tempo tem.
3: Ou seja, David Carreira.
4: David Carreira. Que nos junta a Daniela Mercury também. Ela não veio.
3: Ela
4: acho que tinha
3: não.
4: Uma consulta às 5, não pôde.
3: Este ano não vai, vem noutros ano, anos.
4: Exatamente.
3: Vem noutros anos.
4: Mas veio o David, pronto, ajudar-me aqui a levantar a moral.
3: Muito bem. Estás pronto?
4: Eu estou prontíssimo.
3: Então vai para o
4: Eu
3: palco.
4: Vou. Obrigado.
3: Já cá estamos. Ciro, aqui no espaço da RFM. RFM é a rádio oficial do Rock in Rio. Ciro, a partir das 3?
4: 15 horas.
3: No palco Superboc.
4: Oh yeah.
3: Vamos a isto. Já a seguir mais música, mas antes há notícias com Beatriz Lopes na RFM.
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2: Olá, eu sou a Beatriz Lopes e estas são as notícias na RFM. A operação da GNR trava tráfico de droga ao largo de Setúbal. 4 detidos numa operação da GNR contra o tráfico de droga ao largo de Setúbal. As autoridades apreenderam na última madrugada 2 embarcações de alta velocidade e cerca de 4 toneladas de AX. Está para breve a chegada dos 2 aviões militares portugueses à Venezuela. Ao que a RFM apurou, as aeronaves com ajuda para as vítimas dos sismos fizeram uma paragem técnica em Barbados. A bordo seguem 64 operacionais e 23 toneladas de material humanitário. Está sob forte pressão o cessar-fogo entre os Estados Unidos e o Irão. Os dois países trocaram ataques na última madrugada, quebrando o acordo. Também Israel voltou a atacar o sul do Líbano um dia depois do entendimento com Beirute. João Noronha Lopes pede a Rui Costa que esclareça a estratégia para futuras entradas de investidores na SAD do Benfica. Na Assembleia Geral desta manhã, o antigo candidato à presidência voltou também a criticar a última época, classificando-a como mais um capítulo de um ciclo desastroso.
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4: Agora sim está aberta a Cidade do Rock, Rock in Rio Lisboa 2026. Já começou a correria das portas até mesmo à frente do Palco Mundo, vamos já saber. Inês Bento, como é que estão? Como é que estão essas portas? Esses
5: Ana corações? Já vi muita gente a correr, também há correria para tirar fotos e também para agarrar os brindes. Estou aqui com a Roberta Medina, que está sempre na porta para receber as pessoas como uma boa anfitriã, não é verdade, Roberta?
6: Tem que ser. Esse é um momento emblemático, né? A hora que os sonhos começam a se concretizar de verdade. E eu adoro ver a diferença de comportamento, o perfil do público que vem a cada dia. E as pessoas entram muito felizes. Então, acho que na hora que a gente vê esses sorrisões, os malucos saem correndo pro palco, cara, é muito gostoso.
5: E tu gostas de captar essas emoções?
6: Com certeza, é o que aquece o nosso coração e faz tudo valer a pena.
5: E deixa-me aqui descrever, Ana Colasso, que a Roberta está dividida. Então, está com a t-shirt de Portugal, porque hoje joga Portugal e o Rock in Rio vai estar a transmitir o grande jogo, e depois, da cintura para baixo, está toda roqueira. Isto é, assim, um look digno de ir até ao espelho da RFM tirar uma fotografia.
6: Olha, boa dica. Tem que ser, a gente tem que entrar no espírito do dia, né? E hoje não podia ser diferente. Hoje vamos torcer para Portugal, bora lá ganhar da Colômbia.
5: A Roberta está sempre incrível, está sempre com um look a rigor e, de facto, estou a ver muito público também assim dividido. Ora estão em modo roqueiro, ora estão em modo t-shirt de Portugal para apoiar Portugal. Sentes que vai ficar muita gente a ver o jogo?
6: É uma grande incógnita. A gente vai estar preparado para quem ficar ter um bom momento, se divertir com a gente, vibrar junto. Mas não sabe, né? Com esse horário meia-noite e meia, não sabemos. Eu tenho certeza que vai ser difícil de escolher os concertos aqui dentro, que é como se a gente tivesse 3 festivais acontecendo ao mesmo tempo, né? Um no Palco Mundo, um no Music Valley, um no Super Bock, além do Digital Stage do Bacana Play. Cara, é muita coisa. Eu acho que hoje é ficar atento no relógio, porque tem tanta coisa bacana para ver. São vários festivais num só.
5: Mas ainda assim também dá para todos os gostos.
4: E ainda tem os aviões. Ainda tem os aviões.
5: E ainda temos o espetáculo dos aviões, pois é.
6: Espetáculo dos aviões, vamos abrir bandeira para torcer para Portugal. Aquele espetáculo lindo de fogos de artifício. Gente, é muita coisa boa, por isso, fica ligado na agenda para não perder nada.
5: O primeiro fim de semana estava esgotadíssimo, os dois dias. Quem ainda quiser viver a experiência do Rock in Rio, ainda vem a tempo, até porque agora só daqui a 2 anos.
6: É verdade, mas ainda tem calma. Até a conversa de daqui a 2 anos, temos hoje, temos amanhã. Existem ingressos disponíveis através da Vorten e da FIVA. Expectativa hoje a gente receber 75 mil pessoas. É muita gente. Vamos ter um dia muito feliz, um público diferente, um público acho que vai ser super harmônico, vai ser de cantar da primeira à última música.
5: Por isso, é aproveitar estes 2 últimos dias de Rock in Rio Lisboa. É realmente uma experiência muito diversificada, completa, é para todos os gostos. E lá está, hoje vamos estar a transmitir o Jogo de Portugal e não há nada que una mais as pessoas do que um jogo da nossa seleção.
4: É isso mesmo. Inês, até já, entretanto.
5: Muito obrigada, Roberta.
4: Lembrar que o Jogo de Portugal é a partir da 12:30, aqui também no Rock in Rio Lisboa. E para o Rock in Rio começar em grande, temos que ouvir o hino. E cá está o hino.

Música emblemática, o hino do Rock in Rio, que tem sempre de ouvir na abertura das portas, tal como aconteceu agora aqui no Parque da Bela Vista. Vamos à música, boa tarde, boa viagem. 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Já a seguir, Open Up, Matt Simmons.

FM, boa tarde. Hoje não há barulho, é verdade, mas há uma pista importantíssima dos vencedores do Que Barulho é Este na RFM. Vai ao site e à app, vê os palpites errados que já foram dados para o Barulho em Jogo. O Barulho sempre com a 121. A RFM está no Rock in Rio, a partir da Cidade do Rock. Ciro, às 3 da tarde, no palco Superboc. E Four Non Blondes, às 16, no palco Mundo. Eles são os primeiros deste sábado. Olha aí, que está um belíssimo sábado.

A RFM está na cidade do Rock, terceiro dia de Rock in Rio, Lisboa 2026. Hoje é dia nada mais nada menos de Chave Mega, dos UHF, do GNR, dos Chutes e Pontapés, de Jostão, do Rod Stewart, da Cyndi Lauper, e alguns até já são repetidos, mas são muito bons. 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

0: São os Descendentes na RFM. A RFM que está no Rock in Rio, no terceiro dia do Rock in Rio Lisboa 2016, aliás, é o primeiro dia de férias para muitos. Boa viagem, tempo de grandes músicas na RFM e tempo para dar os parabéns ao nosso Sérgio Montinho, um dos mágicos do som da RFM, que é um verdadeiro roqueiro. Parabéns também à Aitana, que abriu o Rock in Rio em 2024. E parabéns à Teresa Guilherme. Também não interessa nada. Um grande beijinho, Teresa. Estás com a RFM. Boa tarde, boa viagem.
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0: 48, num dia de Rock in Rio, onde ainda não há muita folia, mas já há muita gente junto ao Palco Mundo, que é onde te encontras, não é, Inês? Inês Bento.
1: Ana Colasso, e juntos também acabámos de ouvir uma música que é dedicada à filha de Dengás, e eu estou aqui com a filha preferida, certamente, de um pai que quer muito ver Rod Stewart, e temos a Leonor que vai acompanhar o pai, não é assim?
2: É, alô, tudo bem?
0: Tudo!
1: Mas tu gostas de Rod Stewart também?
2: Claro que gosto de Rod Stewart. Não conheço tantas músicas, mas adoro. Gosto imenso da forma como ele canta e do tipo de música.
1: E tu, o teu gosto musical é um bocadinho moldado pelo teu pai?
2: Com certeza. Ele é que me apresentou também os Scorpions e gosto assim bastante desse rock assim dos anos 70, 80. Acho que é bastante refrescante, entre aspas.
1: A Leonor tem 17 aninhos, mas já há 2 anos que veio com o pai, não foi assim?
2: Foi muito bom. Também conseguimos grade. Fomos das primeiras pessoas a chegar aqui ao Rock in Rio, no Parque Tejo, e gostei bastante. Acho que foi super giro.
1: E qual é a vossa estratégia para ficarem aqui na fila da frente? Vêm cedo?
2: Vimos cedo, trazemos bastante água para ficar hidratados.
1: Muito bem.
2: Barritas de cereais para termos energia e não ficarmos com a barriga vazia, e ter bastante energia, dormir muito bem na noite anterior, para correr bastante.
1: E outra coisa que é assim um privilégio de vir cedo é que conseguiste uma entrada para o backstage.
2: Consegui sim, 2 na verdade, eu e o meu pai conseguimos entrada para o backstage e agora vamos ver como é que é.
1: Vai ser a filha preferida para sempre.
2: Com certeza.
1: E ainda tenho no classe a Renata, que foi a primeira a entrar no Rock in Rio Lisboa em 2004. Portanto, é a primeira festivaleira do Rock in Rio Lisboa de sempre. Olá, Renata!
3: Olá, boa tarde.
1: Explica-me lá porque é que foste a primeira, o que é que te fez levar ao primeiro dia de Rock in Rio Lisboa, porque tu não vives em Lisboa.
3: Não, eu agora mesmo moro na Espanha. Naquela época, sim, que eu morava em Portugal, mas morava em Coimbra.
1: E quem é que tu querias muito ver?
3: Hoje.
1: Não, em 2004?
3: Paul McCartney, sem dúvida.
0: Claro.
3: Por isso estive no primeiro dia e fui a primeira.
1: E hoje, queres ver quem?
3: É assim, Rod Stewart eu adoro, tá? Mas já vi no Mel Arena no ano passado. Então, esse ano, eu quero mesmo ver a Cyndi Lauper, sem dúvida.
1: E vieste com a tua irmã gêmea?
3: Com a minha irmã gêmea e falta mais nova, que ainda não chegou, mas sim.
1: Ah, ainda vem uma terceira irmã. Nova, e qual é que, quais são os truques para vocês aguentarem aqui o dia inteiro na fila da frente?
3: É, eu diria o costume, tá? Eu já estou há muitos anos fazendo isso. Já estou acostumada a vir para cá sem comer, que ainda não tomei café da manhã.
1: Ai, ai, ai, ai.
3: Sim, trouxe um pouquinho de água, mas eu posso aguentar perfeitamente sem comer, sem beber, se for preciso, até o final do dia. Portanto, mas não é o que vai acontecer.
1: Portanto, desde 2004 que tu fazes questão de vir ao Rock in Rio Lisboa e ficar na fila de frente. Vivas em Portugal ou não?
3: Isso mesmo, não só Rock in Rio. Qualquer concerto que eu venho, que eu vejo, tanto em Lisboa como também na Espanha, né, onde eu moro, eu sempre fico na fila da frente. Ou venho para ficar na grade ou não vou.
1: E vens vestida a rigor, com os acessórios, com tudo, com a mana também vestida a rigor, a dar tudo. Vocês preparam-se juntas?
3: Sim, nós três, sim.
1: Eu adoro, Ana Colasso, ver que os filhos vêm com os pais, as manas vêm juntas. Um festival que é da família, é para todos, e é também de comunidade, convívio, porque já combinaram aqui que quando a Leonor e o pai forem ao backstage, há aqui pessoas que vão ficar a guardar o lugar deles no fundo da frente.
0: É a história,
1: claro.
0: O Rock in Rio é a história, tem muita história mesmo. Eu só espero é que a Renata come e bebe entretanto, porque senão não aguenta mesmo. Isso não vai aguentar.
1: Eu vou garantir isso.
0: Ah, ok. Vamos continuar com a música. Estás com a RFM na Colácia, Inês Gomes.

0: Já a seguir há notícias na RFM com Beatriz Lopes. Antes de lembrar-te que o grandioso espetáculo é este, vai ser no dia 17 de outubro, no Super Boca Arena, no Porto. 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À toa, Miguel Araújo, Ciro e muitos mais.
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18: Olá, eu sou a Beatriz Lopes. A Ordem dos Médicos pede que a ajuda à Venezuela se prolongue durante anos. Neste momento, a prioridade é o resgate de sobreviventes dos sismos, mas a reconstrução da Venezuela vai exigir apoio internacional durante anos. O alerta é do coordenador do Gabinete de Apoio Humanitário da Ordem dos Médicos, ouvido pela RFM, Vítor Almeida, sublinha que, além das equipas de emergência, será preciso reforçar os cuidados de saúde, a saúde pública e o apoio psicológico às vítimas. O PS pede ao Ministro da Educação que tranquilize os estudantes e as famílias sobre os exames nacionais. Os socialistas querem garantias de que o processo vai decorrer sem mais problemas. Em causa, a polémica com uma pergunta do exame de português e os atrasos na correção digital das provas. Portugal tem cerca de 800 equipamentos sociais prontos, mas estão fechados por falta de licenciamento. A denúncia é de Ana Mendes Godinho. Em entrevista à Renascença, a antiga ministra do Trabalho acusa o governo de recuperar burocracias que atrasam a abertura de lares, creches e respostas para pessoas com deficiência.
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21: Vamos à música e posso garantir que às 3 no palco Superboc começa o Ciro, no palco Music Valley às 4 começa o Jaf Mega e o palco Mundo às 5 da tarde começa as Four Non Blondes. É assim que começa o terceiro dia do Rock in Rio, a RFM é a rádio oficial, sou a Ana Plus, boa tarde, bom fim de semana e sim, o tempo está maravilhoso.

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0: Inês Bento, já sei que estás muito bem acompanhada.
2: Estou sim, estou com a Joana e Ana Colasso. Quem são as pessoas que hoje vão abrir o Palco Mundo? Conta-me lá.
0: As pessoas que vão abrir sim. O Palco Mundo são as Four Non Blondes, obviamente.
2: Pronto, e por isso mesmo encontrei a Joana, que é cantora e costuma cantar a música mais conhecida delas.
0: O WhatsApp?
2: Sim, então ela vai cantar aqui um bocadinho para nós, pode ser?
0: Boa!
2: Vamos lá, Joana.
0: Força, Joana.
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0: incrível, não
1: parabéns,
0: é?
1: Parabéns, Joana. Pá, sério, olha, se a Linda Perry não puder, por qualquer razão, logo à noite, não, daqui a bocado.
0: A Joana sobe a palco?
1: A Joana sobe a palco, sem dúvida.
0: Pode ser, Joana, ficas aqui de reserva.
2: Adorava.
1: Pá, muito, muito bom, parabéns à Joana. Realmente já temos cantora. Sabes que, já agora dizer à Joana, não sei se a Joana também é Pereira ou não.
0: Não és Pereira, pois não, Joana?
2: Não.
0: Não.
2: São flores.
1: Muito bem, é porque, segundo a Teresa Lage, quer a Linda Perry, que dos Four Non Blondes, quer a Katy Perry, que esteve cá a semana passada, ambas são Pereira. Exatamente. O Perry é apenas um diminutivo, não é?
0: É para ficar, portanto, mais em inglês, não é?
1: É, exato, exato. Um grande beijinho, parabéns, Joana.
0: Vou gravar Joana, isto. És muito talentosa, obrigada.
2: Obrigada eu.
0: Os ouvintes da RFM ficaram todos muito contentes. Queres só dar uma dica para os ouvintes que estão a caminho do Rock in Rio, onde é que, ou melhor, quais são os melhores brindes que andam por aqui pelo festival?
2: Então, Inês, eu acho que com os fins de semana quentes que têm estado, os melhores brindes são sem dúvida os leques.
0: Ah, pois claro.
2: São incríveis, são uma ferramenta incrível. O protetor solar,
0: claro, também não pode falhar.
2: Jeito. E para as meninas, claro, têm sempre aqueles pensinhos higiênicos, os tampões, que dão muito jeito nestes.
0: Pois é,
2: dias.
0: Também andam a distribuir, portanto, se alguém não vier prevenido. Obrigada pelas dicas, Joana, e pela voz maravilhosa.
2: Obrigada.
1: Sem dúvida. Grande, grande beijo. Esta vai ser um grande dia do Rock in Rio. Vão poder ouvir e ver músicas como os Latina América, do Jafomega, Dunas, do GNR, a Rua do Carmo, do UHF, o Não Sou o Único, dos Chutes, e Cyndi Lauper, com certeza. Espero eu que cante True Colors. Boa tarde, a RFM no Rock in Rio Lisboa.

0: mais do que 10 minutos aqui com Bárbara Tinoco, ela que também já esteve no Rock in Rio Lisboa 2024. O slide já abriu, para quem está interessado, já pode passear aqui por cima da, do palco, praticamente do palco mundo no Rock in Rio. A RFM é a rádio oficial. Hoje vai ser um dia em cheio com muito rock e muitas famílias, é o que eu te digo. Sou a Ana Colas, RFM, rádio oficial do Rock in Rio, a partir da cidade do rock.
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1: Eu já sei que a Inês Bento está à frente do palco Superboc, onde daqui a nada começa o Ciro a cantar. Inês, como é que está aí o ambiente?
2: Está muito bom, até porque passa assim uma aragem. Mas o mais importante é com quem é que eu estou. Eu estou com o Leonardo, tem 8 aninhos. E o Leonardo toca bateria. O Ciro começou a tocar bateria. Leonardo, tu vieste para a fila da frente porque queres ver o primeiro concerto, não é?
3: Sim.
2: E é o teu primeiro festival de verão?
3: Sim.
2: E o que é que tu mais gostaste assim que entraste aqui no Rock in Rio? O que é que tu viste?
3: Os palcos.
2: Os palcos. Tu um dia gostavas de tocar assim num palco?
3: Sim.
2: E também viste o quê? O que é que está ali atrás de ti?
3: A rosa gigante.
2: E já tens um chapéu, já tens uma carta, já tens pulseiras. Estás feliz?
3: Sim.
2: E olha, tu descobriste que o Ciro começou a tocar a bateria, então vieste inspirar-te, não foi?
3: Sim.
2: E o que é que tu estavas a ouvir a caminho aqui do Rock in Rio? Conta lá. O que é que estava a dar no rádio?
3: RFM.
2: É RFM? Claro. E o que é que tu vês às vezes, o que é que o pai está a ver às vezes à noite?
3: Cataplana de Paixão.
2: A Cataplana de Paixão. E que tu também gostas?
3: Sim.
2: Não é amoroso, Ana Colasso?
1: Oh, ele deve gostar muito da Carla Filipa, da Nossa Sereia, com certeza. Ou da Lourdes, da Sapateira, não sei. Eu gosto, na verdade.
2: Gostas mais da Carla Filipa ou da Lourdes, da Sapateira? Ele está a perguntar qual é que é. O pai vai responder. Qual é a sua personagem favorita da Cataplana de Paixão?
4: Eu gosto do Nuno Lopes.
2: Do Nuno Lopes.
1: Que também não deixa de ser uma personagem.
2: Pois é, sem dúvida. Muito então, bom. O primeiro concerto vai ser aqui o Ciro e logo a seguir vão para onde?
4: Em princípio vamos ver Fórum de Londres no Palco Mundo.
2: Estão ansiosos também por ver o primeiro concerto do Palco Mundo. Divirtam-se. Eu adoro ver famílias no Rock in Rio. Acho que já deu para perceber. Então, assim que vi o Leonardo pequenininho aqui na fila da frente, eu tive que vir falar com ele. Fizeste. Olha, um bom festival, Leonardo. Queres dizer alguma coisa à RFM?
3: Obrigado.
2: Oh, beijinho.
1: Olha, tu fica com o contacto do Leonardo, porque o Leonardo, mais ano menos ano, está a tocar aqui no Palco Mundo. Vais ver, já vi muita
2: coisa
1: dessa acontecer.
2: Não é? Tem que ser o baterista do Ciro.
1: Fica com o contacto do pai do Leonardo, se faz favor. Já a seguir, maninho na
2: até
1: RFM,
2: já.
1: Até já, Inês. Ele que também esteve neste Rock in Rio Lisboa, mais concretamente sábado passado, e acho que ele ainda está a respirar fundo, ainda está a beliscar-se para saber se aconteceu mesmo ou não. Maninho na RFM, neste terceiro dia de Rock in Rio, a RFM é a rádio oficial deste festival. Que loucura! Até ao fim, Maninho na RFM.

0: Estás com a RFM, estás muito bem. 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Vamos às notícias com Beatriz Lopes.
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28: Olá, eu sou a Beatriz Lopes e estas são as notícias na RFM. Há mais 8 portugueses entre as vítimas mortais dos sismos na Venezuela. Sobe para 36 o número de portugueses e lusodescendentes mortos na sequência dos sismos que abalaram a Venezuela. Entre as vítimas mortais estão 5 crianças. Há ainda 91 portugueses desaparecidos. A informação acaba de ser avançada à RFM pelo secretário de Estado dos Negócios Estrangeiros. Entretanto, já aterraram os 2 aviões militares portugueses enviados para a Venezuela com operacionais e ajuda humanitária. A onda de calor que atinge a Europa está a provocar fortes perturbações no tráfego aéreo de Londres. Só este sábado, mais de 700 voos sofreram atrasos devido às trovoadas associadas às temperaturas extremas. No norte de Itália, cresce o receio de uma seca severa, com o rio Po a atingir níveis historicamente baixos. O Bloco de Esquerda condena a reunião entre a Comissão Europeia e uma delegação talibã que decorreu esta semana em Bruxelas. O partido quer saber se Portugal esteve representado no encontro e exige que o governo esclareça qual foi a posição portuguesa.
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0: A RFM ao vivo no Rock in Rio, edição especial Rock in Rio Lisboa 2026. Esta é a 11ª edição. Uma história com 22 anos. Quantas vidas já passaram por aqui? Tantas histórias. Partilha a tua no WhatsApp da RFM 962-007-888. O WhatsApp, aliás, é uma grande música que vai passar esta tarde, assim que as Fornum Blonde subirem ao palco mundo a partir das 5 da tarde. Boa viagem, se for o teu caso. Bom fim de semana.

RFM, Rádio Oficial do Rock in Rio Lisboa, é onde estou precisamente com uma vista fantástica sobre o Rio Tejo, neste Parque Tejo. A RFM está do lado direito para quem está virado para o Palco Mundo, onde já estão os dois slides a funcionar. E deixa-me dizer-te que tudo aqui é pensado ao pormenor. Imagina que hoje é o Dia das Dunas. E precisamente por ser o Dia das Dunas, é que vai haver mesmo dunas para cantar e dançar com o GNR. Eles chegam ao Palco Music Valley a partir das 8:15 e obviamente, dunas não vai faltar, de certeza.

0: RFM, RFM Rádio Oficial do Rock in Rio, Lisboa. E temos aqui nada mais, nada menos do que Hélder Tavares, que vai entrar, não tarda nada.
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0: Estou com o Hélder Tavares. Hélder, estás por aí?
2: Ana Colasso.
0: Exatamente.
2: Consegues ouvir-me bem, ora, em princípio?
0: Consigo. Onde é que tu andas? Conta-me tudo.
2: Olha, deixa-me dizer-te que é mais um fim de semana de Rock in Rio Lisboa, claro, com a RFM. Acho que dá para perceber que aqui onde eu estou a animação é pouca. Estou em frente ao Bacana Play Digital Stage. No fundo, um palco onde ora acontece uma animação pelo Fernando Alvim e o Rui Unas, onde de facto puxam pelo público. Ou então temos grupos como a Rebel Kids Crew, que estão neste momento a animar o público e com grandes músicas, para animar, sobretudo... Chute e Pontevedra, exatamente, para animar a malta que vai chegando. É o caso do Daniel, que entretanto veio até ao palco Digital Stage. Não conhecia nada, não tinha ouvido falar, mas parou aqui e acho tão cedo, não sai daqui. Estou certo ou errado?
3: Sim, certo.
2: Olha, tu és de onde?
3: Sou aqui de Lisboa.
2: És de Lisboa. Estás a gostar do Rock in Rio até agora?
3: Está fixe, está a ser fixe.
2: Está bacana. O que é que te trouxe até aqui este palco? Conta-me lá.
3: Bem, foi só a música, que é mais... É o meu gosto pessoal, vá.
2: Então não vais sair daqui tão cedo, não é?
3: Calhar não.
2: Olha, aproveita assim.
3: Obrigado.
2: Tal como o Daniel, imensas pessoas também estão aqui à frente do Bacana Play Digital Stage, porque de facto é um palco onde tanta coisa pode acontecer. Não sabe muito bem o quê, mas é giro esta componente de vens, não sabes muito bem para o que é que vens, mas acabas por ficar e sobretudo descobrir o que é que vem a seguir, Ana Colasso.
0: É sempre uma surpresa, é isso, não é?
2: É isso mesmo, e eu por cá também vou ficar.
0: Estou a ver, então continua. Eu vou passar, nada mais, nada menos do que Então Que o Mundo Acabe, que é precisamente aquilo que o Ciro deve estar a tocar no palco Superboc. Ele que veio abrir o palco Superboc e veio estrear-se no Rock in Rio Lisboa este ano. Então

0: O Escalema a fechar estas 10 músicas seguidas na RFM. Eles foram realmente um sucesso. A nossa dança também lá esteve. Eles que abriram o Rock in Rio no Palco Mundo no dia 20, o dia do Pedro Sampaio, do cavalinho, do maior cavalinho do mundo, é verdade, do Charlie Puth, de Katy Perry. Hoje é também um grande dia. Rod Stewart, Cyndi Lauper, Four Non Blondes, está praticamente tudo a começar. O Ciro então já começou mesmo no palco do Super Rock. Suana Quas, boa tarde.
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0: Araújo, Ciro,
1: mais perto de mim.
0: Os 4:30, Fernando Daniel. E claro, com toda a equipa da RFM. 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
7: Reconhecer que cada mulher e cada homem possuem em si mesmos uma dignidade inalienável e direitos que nenhum ser humano deve ferir ou eliminar, exige que se reconfigure o modo como vivemos juntos, as nossas escolhas económicas e políticas, o rosto concreto das nossas cidades. Daqui nasce o primeiro grande princípio da doutrina social que desejo recordar: o bem comum. Palavras do Papa Leão XIV na sua encíclica Magnifica Humanitas. Já agora, vale a pena pensar nisto.
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0: Vamos a isto, a RFM está no Rock in Rio, é a rádio oficial e há reportagens para todos os gostos. Há reportagens como, por exemplo, a que vais ouvir agora, a Inês Bento. A Inês Bento foi dar uma volta. É isso, não é, Inês?
1: É isso, estou literalmente no ar.
0: Então.
1: Com a Mariana Gonçalves, que está a andar pela primeira vez aqui na Roda Gigante, na cidade do Rock. Mariana Gonçalves escreve muitas notícias para o nosso site, escreve muito do que acontece aqui no Rock in Rio, e agora é o teu momento de viveres um bocadinho esta experiência. Como é que estás a sentir?
2: Olha, está a ser incrível. Aliás, já estar no recinto já é impecável, mas estar na Roda Gigante a ver todos os stands e todas as ativações é ainda melhor. Eu recomendo a todos os que venham ao Rock in Rio, por favor, façam esta experiência. A vista é incrível.
1: O palco dá para ver os palcos, não é?
2: Palco Superbock mesmo, aqui atrás o Ciro a arrasar.
1: Já vimos o David Carreira.
2: Pois é, a convidada surpresa do Ciro. Portanto, pessoal, apareçam. Venham para a Roda Gigante. Está a ser incrível.
1: Ela está com o brilhinho nos olhos, toda feliz. Também conseguimos ver o Palco Mundo, que neste momento está a passar a nossa Cataplana de Paixão. Conseguimos ver também o Palco Music Valley. Já vemos muitas pessoas no recinto, pessoas também a divertirem-se nas ativações. O Ciro deve estar mesmo a terminar o concerto. Está muita gente neste palco Superbock. E recomendações para quem vem para a Roda Gigante. Não podem ter vertigens, não é?
2: Não, nada de vertigens. Tragam um chapéu, está calor, protetor solar, aguinha. E depois é só aproveitar a vista.
1: E aqui dá para descansar, porque dá para sentar. Depois há uma cabine onde podes fazer karaoke. Ou seja, sentas-te com os teus amigos, cantam uma música de karaoke, dá para filmar também esse vídeo e ficam com essa memória, com vista para o Rio, para a Ponte de Vasco da Gama. Portanto, é vir nesta Roda Gigante que, no fundo, mesmo que tenham vertigens, está tão tapadinha. Não tens medo, pois não, Mariana?
2: Não, está a ser incrível. Experiência impressionante.
1: E estamos agora a dar mais uma volta.
2: Pois é, bora, estamos a subir.
0: Então vá, continuem aí
1: a
0: dar voltas.
1: Tens de vir.
0: Estou a pensar nisso. Eu já andei várias vezes nessa Roda Gigante, portanto, estou à vontade. Vamos ver se este ano também ando. Um grande beijinho, Inês e Mariana, divirtam-se. Agora,
1: beijinho.
0: A partir de agora, temos Pedro Fernandes, Mariana Alvim, Luís Pinheiro. É o café da manhã aqui no Rock in Rio. Tudo pronto?
3: Tudo pronto, já bebi um café, portanto estou pronto. O café é bom a qualquer hora, não é?
0: Quantas vezes é que vais dizer bom dia hoje?
3: Ora, a semana passada disse uma vez. Hoje espero não dizer nenhum.
0: Muito bom, café da manhã à tarde a partir de agora. Vamos às notícias antes com a Carla Ferreira. Sona quase bom fim de semana.
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0: Olá, boa tarde, sou a Carla Fino. Sobe para 36 o número de portugueses e lusodescendentes mortos nos sismos na Venezuela. À RFM, o secretário de Estado das Comunidades adianta que há ainda 91 pessoas desaparecidas ou incontactáveis. Entre as vítimas mortais estão 5 crianças, revela Emílio Sousa, que também confirma que as 2 aeronaves da Força Aérea Portuguesa com as equipas de resgate e ajuda humanitária já aterraram em Caracas. Vão juntar-se aos mais de 1.600 socorristas internacionais que já estão no terreno a ajudar as vítimas, refere o vice-ministro venezuelano dos negócios estrangeiros para a Europa e a América do Norte, Oliver Blanco. Entretanto, um forte sismo de 6.1 na escala de Richter abalou a região do Hindu Kush no Afeganistão. De acordo com o Centro Sismológico Europeu Mediterrâneo, o abalo foi sentido desde a capital, Cabul, até ao país vizinho, Paquistão. Até agora não há relatos de vítimas ou danos. O PS pede ao ministro da Educação que tranquilize os estudantes e as famílias sobre os exames nacionais. Os socialistas querem garantias de que o processo vai decorrer sem mais problemas, em causa à polémica com a pergunta do exame português e os atrasos na correção digital das provas.
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4: Ora, muito boa tarde. Estamos em direto do Rock in Rio Lisboa. Pedro Fernandes, Mariana Alvim, Luís Pinheiro. Bem-vindos de volta.
5: Rock in Rio ou Rock in Rio, como dizia ali na publicidade?
0: Rock in Rio?
5: Uma pessoa dizia ali Rock in Rio.
0: É uma questão de destaque, é para todos.
5: Por isso é que temos de ser inclusivo.
4: Ora, Rock in Rio. É o segundo fim de semana com grandes concertos. Vamos começar com o Four Non Blondes e depois temos Shaggy, Cyndi Lauper e a grande lenda Rod Stewart para finalizar este palco mundo.
5: Vocês querem muito ver Rod Stewart?
4: Eu quero muito ver.
5: Curiosos?
4: Curioso para ver como é que está a forma do senhor Rod Stewart.
0: Está bem.
4: Para já ficamos com Ella Langley, que não está no Rock in Rio, mas é como se estivesse, não é?
5: Mas pode vir um dia a estar e nós já estamos a preparar.
4: Como é óbvio.
5: Nós somos. Vamos manifestar.
4: Vamos estar por aqui até às 8, fica por aí com as grandes músicas da RFM e tudo o que está a passar neste Rock in Rio.

0: Seu Jorge e a amiga da minha mulher, bom dia, estás com a RFM em direto do Rock in Rio, Lisboa. E porquê é que não estamos a ouvir isto? Boa pergunta, que eu agora lancei aqui um sonho e não estou a ouvir. Mas é assim,
1: é
0: a magia do direto, não é?
1: E é a magia também de estarmos no Rock in Rio,
0: claro,
1: portanto,
0: claro,
1: às vezes existe este tipo de coisas.
2: Somos aliens. Somos pessoas humanas e os computadores falham.
0: Levanta-me aqui um problema, porque a seguir queremos ouvir aqui uma entrevista e vamos chegar a ter problemas para lançá-la. Mas, bom, já lá vamos, porque hoje no Rock in Rio Lisboa está quase a ser inaugurado o Palco Mundo e vai ser inaugurado pelas Four Non Blondes. Mas quem esteve à conversa com o vocalista das Four Non Blondes foi a nossa Teresa Lage, que é a mulher que sabe tudo sobre os artistas. Eu estou desconfiado que ela tem um sistema de espionagem montado.
2: Estudaste,
0: não é? São muitos anos, a virar frangos, não é, Teresa?
2: Exatamente, estudo. E falo inglês, como ao contrário de outras pessoas também.
1: Epá, eu acho isso muito feio e muita foleira que estás a fazer. Oh, Teresa,
2: mas eu gosto muito de falar com artistas e ainda por cima tinha um disco do Ringo Starr para ela me autografar.
0: E ela autografou,
2: e ela autografou, que ela foi a produtora. Porque a Linda Perry não é só dos Four Non Blondes, é uma compositora e uma produtora super conhecida, que já trabalhou com toda a gente, desde Christina Aguilera, Celine Dion.
0: E muita gente
2: Stephanie.
0: Não sabe isso, não é?
2: Não, e ela já está no Hall of Fame dos compositores. Portanto, não é assim uma qualquer.
0: Esse microfone está com algumas falhas.
2: Está com algumas falhas.
0: Se calhar trocas ali com o do Luís.
2: Já que ele fala inglês.
1: Bem, maldita a hora em que eu te disse que falava mal inglês, ou Teresa.
0: Já vamos explicar, mas
1: eu também vou lá testar o teu inglesinho.
2: Okay, tá bem,
1: deve ser dos bons, deve.
0: Já vamos ao
1: ver.
0: Vamos
1: ouvir,
2: olha, Teresinha.
1: Vais ver. Vou-te fazer uma avaliaçãozinha.
2: Quem trouxe até
1: vais ver. Vais ver.
2: Vais fazer um teste.
0: Não se peguem aqui no estúdio.
1: Não, já estou pegado. Já estou.
0: Isto agora vamos ter que explicar aos nossos ouvintes. É que daqui a pouco Teresa Lage vai entrevistar Shaggy, que Luís Pinheiro se recusou porque diz que o nível de inglês dele não é forte o suficiente.
3: E eu fui construtiva, Luís, quando te disse que falas muito bem inglês, sim, senhor.
2: Ele disse-me isto em inglês.
1: Sim, eu tenho algo. I have some receios to talk in English. So, if there's someone who can talk more fluently than me, I say, okay,
3: tente vocabulário.
1: For the ouvintes, it's better.
0: Yes.
2: So, achas que isto é convincente?
1: For the ouvintes, it's better. And I said that.
0: Mas olha, não vamos desviar o assunto, porque daqui a pouco está a Linda Perry entrar em palco.
2: Exatamente. Eu estive a falar com ela. Ela não é assim uma pessoa muito simpática, mas como é muito talentosa, eu perdoo-lhe. Ela gostou muito dos meus sapatos, que estavam cheios de lama.
3: Desculpa interromper, mas a Teresa lá dizer que a outra não é simpática e tem muita graça.
2: Mas eu aguento.
0: Sim, porque a Teresa Lage tem fama de ser muito, como é que devemos dizer? Direta.
1: É, sem rodeios, como
2: é,
1: se viu já.
2: Mas olha,
0: a Linda Perry, o Perry vem de
2: Pereira,
0: não é?
2: O Perry vem de Pereira. Eu comecei por perguntar, olha, eu preciso traduzir a entrevista ou você fala português? E ela disse-me, porque eu sei que o pai dela era português, a mãe é brasileira, e achei que era um bocado estúpido estar a falar com ela
0: claro,
2: em inglês.
0: Mas pelo visto ela não aprendeu português.
2: Ela não, porque o avô emigrou há muitos anos para Boston, e então aquilo era um problema para eles falar português, porque queriam fingir que não eram portugueses, então mudaram o nome de Pereira para Perry e bloquearam completamente o português.
0: As
2: era
0: origens,
2: proibido
0: é?
2: Falar português em casa dela, e ela nem sequer sabe de onde é que o pai é em Portugal. Ela sabe que o pai é português, a mãe é brasileira,
0: é
2: de São Paulo, mas o pai não sabe, diz que não sabe de onde é que o pai
0: e não,
2: é.
0: E não ter a curiosidade de
2: pois
0: saber,
2: também,
0: não é?
2: Um
1: olha, eu acho que ela vai dar aqui uma entrevista à nossa rádio irmã, até, porque ela acabou de passar aqui atrás de nós no nosso estúdio.
0: Quem?
1: A Linda Perry.
2: Achas?
1: Acho que sim. Tenho quase certeza.
0: Ela está
2: em palco. É capaz, é aquela pessoa que vai aparecer.
1: Olha, então confundi. Queres ver?
0: Mas olha,
1: porque chega a confundir.
0: Por falar em entrevista, nós temos uma entrevista exclusiva com Teresa Lage e Linda Perry.
2: Nossa,
0: exclusiva da rádio,
2: exclusiva
0: da RFM,
2: rádio.
0: Que vamos ouvir agora. Pode ser?
1: Vamos
0: ouvir.
4: When my mother moved to the States with my father said no Portuguese because...
2: But your father is Portuguese.
4: My father's from Portugal, my mother's from Sao Paulo, so she's Brazilian, but he said no, it's not cool to be an immigrant in America.
2: Oh. That's why you shorted the Pereira to Perry? Yeah.
4: What? Yes.
2: Right?
4: His father did that.
2: Oh, yeah?
4: Because in Boston, there's a big Portuguese community, and they're all Pereira, and they changed the name to Perry for some
2: Joe
4: reason.
2: Joe Perry's from there.
4: Yeah.
2: Aquela, de origem portuguesa, a mãe é brasileira e o pai é português, mas diz que quando emigraram, que o pai achava que não interessava ser português lá, que era, não era prestigiante, portanto, mudaram o Pereira para Perry. Mm-hmm. This isn't your first time in Portugal, right?
4: It's been a while since I've been here. I was here in the 90s. But with Four Non Blondes before, but it's been a while. The last time I was here, it was like this. I came in, we played a show, and then I left.
2: Aren't you curious to know Portugal?
4: Oh, yeah, no, you know, you need Like a week. Okay. You need a week. I don't have a week. So next time.
2: Ela não tem tempo porque não conheceu. A ver, tomadi. E ela das outras vezes teve cá nos anos 90 com os Four Non Blondes e não chegou a conhecer quase nada e agora também.
5: You produced one album I like very much. And Ringo says wonders about you.
4: Yes.
5: Do you like best being a producer or a Four Non Blondes singer?
4: I like all of it. I like everything that I do creatively. I like writing songs for people. I like producing. I just like music. Okay. I just, whatever I can do, I do.
2: It shows. Yeah. A Linda gosta de música, portanto, ela é uma grande produtora, é uma grande compositora, tem a sua carreira à solo, acabou de lançar um disco também que se chama Let It Die.
4: Let It Die Here.
2: E gosta de tudo porque gosta de música, eu acho que isso dá para perceber. You wrote songs for Christina Aguilera, for, I don't know, a lot of people, Celine Dion, Ringo, and what's the thing you did that you're most proud of?
4: Well, I think my most proud is that I am honest. I am always myself. And I think that that's how I get through. I'm very emotional.
2: Okay, ela não se fascina com nada, portanto, gosta das partes todas do seu trabalho e o que quer é fazer sempre melhor. And what's it left for you to do?
4: Still need to write the ultimate album. I need to work with the ultimate pop star. I have to revive Madonna. I have like so many things. I gotta get, there's tons. There's so much music to write. I'm just halfway there.
2: Okay.
4: I'm halfway.
2: Okay, ainda vai ao meio do caminho e tem muito, muito para fazer. Há muita coisa que ela, muita gente com quem quer gravar e muita gente quer conhecer. Podemos esperar muito rock, muita nova música no espetáculo. Não quero cantar o WhatsApp, mas nós vamos cantar por ela e vamos cantar com ela também no espetáculo. Thank you, Linda.
4: You're welcome.
0: Olha, excelente entrevista de Teresa Laje. A provar que tem um inglês de alto nível. Parabéns, um aplauso para Teresa Laje.
2: Obrigada.
1: Olha, não posso dizer nada, não posso ser mal do inglês.
0: Não,
1: foi fantástico, vou ter de ficar calado.
0: O concerto está quase a começar no palco mundo e nós vamos picar.

0: Fernando Daniel e juro as grandes músicas da tua RFM. 4 horas e 25 minutos, está na hora de começar o primeiro concerto do dia aqui no Palco Mundo no Rock in Rio. São as Four Non Blondes e toda a gente espera que ela cante o grande êxito que só saiu depois de Luís Pinheiro nascer.
1: Que impressão!
2: Só saiu depois.
0: É verdade, tu nasceste em 93.
2: Pois,
0: não, saiu antes de tu nascer.
2: Antes de eu nascer, pois depois era normal.
0: Exato, em 92, que é o WhatsApp. WhatsApp.
2: Então vamos ouvir músicas que eu não era. Mas também de Rod Stewart, também há músicas que Rod Stewart vai cantar,
0: claro,
2: hoje aqui, que
0: sim,
2: eu nunca.
0: Como é óbvio.
3: Mas vais reconhecer.
2: Vou reconhecer. Não, reconhecer, sim, vou. Agora, foram feitas muito antes do meu nascimento.
0: Mas tu conheces o WhatsApp das Four Non Blondes?
2: Conheço.
0: Canta lá um bocadinho.
2: Sabes que eu sou tímido.
0: Então olha, vou-te dar aqui, vou-te deixar ouvir um bocadinho, não das Four Non Blondes, mas de alguém que a Inês Bento encontrou ali na primeira fila. Olá, Inês Bento.
4: Encontrei a Joana, que é cantora e costuma cantar a música mais conhecida delas.
5: O WhatsApp?
4: Sim, então ela vai cantar aqui um bocadinho para nós. Pode ser?
5: Boa.
4: Vamos lá, Joana.
5: Força, Joana. And so

0: And then I wake up in the morning and I step outside and I take a deep breath and I get real high and I scream from top of my lungs, what's going on?
1: Que agora todos!
2: And I said,
3: yeah, yeah, yeah, yeah, yeah, yeah, yeah, yeah, yeah.
2: Estamos a estragar?
3: I said, hey, what's going on?
1: Muito bom, muito bom.
2: Incrível,
0: Joana.
1: Incrível mesmo. Isto vai acontecer hoje aqui no Palco Mundo do Rock in Rio Lisboa.
4: Aliás, começou agora.
1: Já começou o concerto.
4: Sim,
1: e nós prometemos que vamos passar esta música em direto quando ela acontecer. Fica

0: Os Calema e Chuva de Amor, eles deram aqui um grande concerto no último sábado, no sábado aqui no Rock in Rio Lisboa. Hoje já temos Four Non Blondes em palco. Daqui a pouco prometo que vamos ouvir um bocadinho deste concerto.
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0: Pedro Santos e Iron Nome, as grandes músicas da tua RFM, a rádio oficial do Rock in Rio Lisboa. É verdade, estamos aqui em direto.
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2: É isso.
0: Foi o que eu disse.
2: Exato.
0: Ora, se calhar vamos agora um bocadinho até ao Palco Mundo, onde estão a tocar as Four Non Blondes, porque daqui a nada está mesmo quase aí o Spaceman, um dos grandes êxitos que toda a gente quer ouvir,
2: estamos
0: não é?
2: Estamos à espera e são de nós a ver qual é a vais reconhecer.
0: Então vá, vamos um bocadinho agora ao Palco Mundo do Rock in Rio Lisboa com Four Non Blondes.

0: que me perdeu a Carla Fim, vamos atrasar aqui um bocadinho as notícias, só para podermos passar esta em direto.
1: Mas a Carla da nossa geração, também vamos regressar à adolescência.
0: Ela está no estúdio a ouvir e a curtir.
2: Estou a ouvir, sim, senhora.
1: Larga da Carla.
0: Carla, só mais um bocadinho, Carla.
2: É só mais um bocadinho.
0: Spaceman agora.
2: À vontade, à vontade.

0: Só grandes músicas na tua RFM. Four Non Blondes, em direto do Rock in Rio, Lisboa. Epá, foi tão bom ouvir isto.
1: E já cá voltamos, se calhar, ao WhatsApp. Vamos tentar ou não?
0: Temos que voltar para o WhatsApp. Não.
1: Daqui a pouco na RFM, agora as notícias primeiro. Temos de trabalhar também.
0: A Carla Fino já estava à espera há um bocadinho.
1: Com a Carlinha.
0: Já seguir as notícias na RFM. Pedro Fernandes, Marina Alvim e Luís Pinheiro. E vamos tentar ainda a entrevista com o Shaggy. Isto não para, não para.
1: Fica por aí.
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3: Olá, boa tarde, sou a Carla Fino. Só para 36 o número de portugueses e lusodescendentes mortos nos sismos na Venezuela. A confirmação é dada à RFM pelo secretário de Estado das Comunidades, Emídio Sousa, que adianta que há ainda 91 pessoas desaparecidas ou incontactáveis. Entre as vítimas mortais estão 5 crianças. Da Escandinávia aos Alpes, os europeus estão a enfrentar uma onda de calores, com temperaturas a chegar aos 40 graus em algumas regiões. Dinamarca, Alemanha, Reino Unido e Polónia registram temperaturas recorde de mais de 40 graus. Por cá, depois de uma semana instável, prepara-te para uma semana muito quente, sobretudo a partir de quarta-feira. Fórmula 1, George Russell faz a pole position para o Grande Prémio da Áustria. O piloto britânico vai alinhar no primeiro lugar da grelha na corrida deste domingo, seguido de dois pilotos da Ferrari, Charles Leclerc e Lewis Hamilton. A corrida no circuito do Spielberg está marcada para este domingo às 2 da tarde, hora portuguesa. 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
5: É verdade, Carla Fino, estamos em direto do Rock in Rio Lisboa 2026. Fon & Blondes estão no palco. O senhor que segue é Shaggy. E adivinha só, nós conseguimos uma entrevista exclusiva com Shaggy, porque o Luís Pinheiro está neste momento atrás do palco mundo para falar com este grande senhor da música.
6: Que maravilha, Luís, que honra.
7: É verdade, é verdade. Epá, é uma honra estar aqui ao lado de Shaggy. Ele agora não está a perceber o que eu estou a dizer, portanto está a olhar para mim com um ar estranho. Shaggy, vamos só esperar que este... Ora, aí está, e agora teu. Sim, estamos, Shaggy, it's an honor for me to be here with you. How do you feel about being here in Portugal in the day of the legends in Rock in Rio?
8: Love it, love it, love it. Yeah, we're in Rock in Rio. That's how we do it right here. Yeah, Portugal, large up yourself, Lisbon solid. You know what I mean? It's great. These are some of my friends that I've, you know, done music with, of course. Four Non Blondes, Linda Perry is a wonderful songwriter, good friend. You know, people like Cyndi Lauper, her and I have toured together. You know, Rod Stewart and I have done shows together. So it's wonderful to be amongst people that are from my era and my vibe.
7: Ele consegue, cheguei a dizer que são todos amigos, claro, né? Ele consegue ouvir-vos. Se vocês quiserem dizer qualquer claro. Coisa, também estão à vontade. Are you going to see Rod Stewart tonight as well?
8: If I'm around, yes. But I have a long flight tomorrow morning all the way to Jackson, Wyoming.
7: Wow. Ainda não sabe porque tem um voo ainda muito prolongado para amanhã. Shaggy, I have a question for you. Is which kind of Mr. do you prefer? Do you prefer Mr. Love a Lover, Mr. Bombastic, or Mr. Fantastic?
8: Well, it's all about Mr. Bombastic is all of the above. I'm romantic, fantastic, bombastic. Yeah,
7: you are all of that.
8: All of that, yes.
7: You look at me, what do you think that what I am?
8: Mr. Boom Plastic.
7: Boom Plastic.
9: Boom Plastic. Ah,
10: ele já descobriu os teus implantes, Luís. Ele já descobriu os teus implantes.
7: É verdade, é verdade. Pronto, o Shaggy acabou de me chamar Mr. Boom Plastic. Portanto, pá, vou ter de me esforçar um bocadinho mais. How do you feel about being here in Portugal? Would you like to have a house here in our country?
8: That's the trend these days. Everybody's buying. I spoke to a friend of mine today. He's buying something on the coast, on the water over there. So,
10: do you think you have enough money to buy a house here?
8: I don't know if I have enough money to buy a house or that to be in. I'm a struggling artist. I just all I do is just play songs and go around the world.
10: It's very
8: but
10: expensive.
8: But I can rent one.
7: You can rent one, yeah. Because the price is very high over here, Shaggy. But I think you can have a big house over here in Portugal. Shaggy, thank you a lot. I will see your concert. I am Mr. Bomplastic. You are Mr. Bombastic.
8: Romantic, yeah.
6: Thank you, Shaggy. So nice.
7: Thank you very much, Shaggy. Thank you very much. Pronto, malta, vamos.
10: Obrigado,
7: eu depois vou ver aqui. Agora estou um bocadinho em baixo porque chamou-me Mr. Bomplastic.
6: Estiveste
7: assim.
6: Muito bem. Fica aí então o Shaggy. Vai estar
7: muito
6: ao vivo
7: obrigado.
6: No Rock in Rio às 6h25 da tarde. Se não conseguires vir até ao Rock in Rio, nós vamos dar-te assim algum cheirinho
10: claro,
6: de vez em quando.
10: Nós vamos ouvir um bocadinho, é verdade. E daqui a pouco já voltamos ao Palco Mundo para ouvir mais um bocadinho também de Foreign Blondes. Para já, Damiano David na RFM e Next Summer.

0: Damiano David e Next Summer. Por aqui o verão já vai muito, muito quente. Estamos no Rock in Rio Lisboa.
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0: Bom, e Forno Blonde estão no Palco Mundo, o primeiro concerto desta tarde, com muito calor e já muita gente, e toda a gente à espera que ela cante a música WhatsApp, não é?
2: Ai, lá, ficava um bocadinho nostálgica quando passou o Spaceman e agora então quase a cantar WhatsApp, que é um regresso à nossa adolescência, que maravilha.
0: Já estamos nas duas últimas músicas deste concerto, neste momento está a tocar Hollow e logo a seguir WhatsApp, portanto vamos já para o Palco Mundo e ficamos até lá para ouvir esse momento que vai ser inesquecível.
2: Levamos o Rock in Rio até a ti.
0: Vamos embora, Palco Mundo com Forno Blonde.

Kick off!

0: momento épico aqui no Rock in Rio Lisboa 2026. A Linda está sempre ao pé do público e o público, pronto, vai cantando. Este WhatsApp, vê-se sem conta.
1: 4 non

0: hope.
1: Wow.
0: For a destination.
2: Good night, everybody. Thank you.
3: Vai para a lista dos, de um dos momentos mais épicos do Rock in Rio Lisboa, Four Non Blondes. Pá, que espetáculo, que espetáculo.
2: E além de dizer, temos tanta coisa para estar frustrados. Obrigado por este momento incrível. E é mesmo, foi, olha, por um momento esquecemos de tudo, foi muito bom. Estou
4: não sou, eu não sou do tempo desta música, mas tenho as costas arrepiadas.
3: Pá, foi incrível. 30
4: as
3: anos
4: costas
3: depois,
4: completamente arrepiadas.
3: De volta a Portugal para este mega, mega concerto. E acho que ninguém se vai esquecer deste momento. Four Non Blondes.
4: Deixa-me só dizer uma coisa que é muito giro.
2: Luís, estou connosco.
4: Ver Pedro Fernandes e Mariana Alvim ouvirem músicas da época deles, como eles dizem. E eu tive a coragem de filmar Pedro e Mariana a ver este concerto. Portanto, daqui a pouco vais poder espreitar o POV de quando os nossos pais relembram as músicas da infância.
3: Pronto, fomos apanhados. Sem problema, Luís, nós assumimos.
2: Orgulho.
3: Estávamos a curtir e muito. Jonas Blue e Maldiva agora na RFM. Bom dia. Boa tarde.

0: Billie Eilish, Everything I Want, é das grandes músicas da tua RFM, em direto do Rock in Rio Lisboa. É verdade, estamos aqui para acompanhar tudo o que se passa no palco e fora do palco, até porque às vezes dá-nos uma certa fome e alguém tem que ir buscar comida, não é?
1: É chamada Larica.
0: Da Larica. Desta vez calhou à Joana Cruz, que está no Espaço Intermarché. Verdade, Joana?
2: E ainda não estou a comer, mas eu disse ainda porque hoje... Ora bem, pode sentar, não sei se vai querer umas entradinhas, mas hoje a especialidade da casa vai ser regiões à portuguesa, carbonara de salmão, lasanha de queijo fresco e espinafres. 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E temos, obviamente, um sítio para sentar. Isto aqui parece que estamos assim num sunset bom, com a sombrinha, com as velas em cima, os paninhos brancos a dar aqui um cenário muito lindo atrás da roda gigante do Rock in Rio Lisboa. E tenho aqui ao meu lado o Luís e a Ana. A Ana, médica dentista, portanto, se for preciso, deixa-me ver os teus dentes, Aninha. Não estás com pesto nem queijo fresco nos dentes, está tudo ótimo.
3: Espero que não.
0: Com certeza que tem fita dentária no bolso.
2: Fita dentária está sempre no bolso, não é?
3: Sempre.
0: Claro.
2: Com certeza. Fio dental não está no bolso, pois não?
3: Não, na bolsa.
2: Muito bem. Então, Ana, queria-te perguntar, essa Sandes, preço justo, sabor intenso, tudo impecável.
3: Tudo muito bom, claro, o preço aqui já sabemos que é caro, mas...
2: Não é nada, acabei de dizer que era justo.
3: Não é. Mas pronto, isto também é uma vez de 4 em 4 anos, portanto não vimos com o intuito de poupar, não é?
2: É de 2 em 2, daqui a 2 anos estás cá outra vez, Ana, não foi isto combinado?
0: Ela está a falar do Mundial.
3: Ela está a pagar, também está a falar, também claro, está a pagar é a sombra. Mundial. Está a pagar a sombra,
2: já
3: é valiosa.
2: Não. Olha, Mariana Alvim, ainda bem que falas disso, porque a Ana preferiu estar aqui ao sol. Preferem a gente lanchar ao sol do que estar à sombra.
3: Sim, porque tivemos muito tempo de chuva, muito cinzentismo durante o inverno prolongado. Portanto, agora é só sol.
2: Ora bem, okay. É isso mesmo que importa. Um solzinho, uma Sandes boa. Não, bebe qualquer coisa para nem mexer. E depois também a pessoa, não é? A pessoa precisa de mandar para baixo.
1: Oh, Joana, eu estava muito curioso com a carbonara de salmão. Tem bom aspecto. Tu chegaste a vê-la, não?
2: A carbonara de salmão, meu amigo, se eu cheguei a vê-la...
1: Chegaste a prová-la até.
2: Se eu cheguei a ver a carbonara de salmão... Meu amigo, isto aqui eu vejo de longe, eu sou como o super-homem, vejo através das paredes. Esta carbonara, isto se tu vens aqui a esta montra, ficas assim absolutamente maluco. Eu até vou apontar o microfone para a montra, que é para vocês perceberem melhor. O cheirinho que vai para aqui, porque é assim, é panado de frango, é o lombo slow cooked, portanto isto foi devagar, que era para ficar... ainda. Pois, pastel de forno, sanos de atum e a carbonara de salmão. Tem um aspecto incrível e sabes o que é que tem em cima?
1: Queijo ralado? Não.
2: Mais acima.
1: Mais acima.
2: Azeitona preta, meus amigos.
0: Azeitona. Eu ia-me atirar para aí, juro. Azeitona. Juro que me ia atirar para aí.
4: Olha, para mim é uma lasanha de espinafres e queijo fresco, se faz favor.
2: Pronto. Já me estou a entalar, não é?
1: O que é que tu queres? Levar. O que é que tu queres, Pedro?
0: Eu vou para a lasanha de salmão também. Estou com a Mariana.
1: Não é de salmão.
4: Não, então a carbonara de salmão e a lasanha de espinafres e queijo.
0: Eu queria mostrar os dois conceitos.
2: Faz um pijaminha.
1: É um pijaminha, então. É um pijaminha.
2: A parte boa é essa, é que fazes pijaminha à vontade e ficas já a dormir aqui para o jogo mais logo também.
0: Obrigado.
2: Não tem problema nenhum. Portanto, olha, isto é o pronto a comer deste supermercado que existe aqui no fundo dentro, que comemos comida que, enfim,
0: parece
2: não estraga
0: casa, não é?
2: A dieta.
0: Exatamente.
2: Porque vem o verão. Ora bem.
0: Obrigado, Joana.
2: Portanto, apareçam, meninos, porque
1: obrigado.
2: Eu não vos vou levar nada, tá? Tchau!
1: Obrigado, Joana. Obrigado.
0: Tchau, Joana. Olha, e vou aproveitar que a Joana estava ali a falar connosco através do a pé do palco Superboc, se calhar para passar um bocadinho do que está a passar lá.
1: Olha, isso era muito bonito.
0: Vocês estavam a ouvir The Wailers, de fundo.
1: Ouvi um bocadinho.
0: Então agora vamos ouvir melhor. The Wailers, no Rock in Rio Lisboa.

0: Yes.
1: The Wailers com I Shot the Sheriff. Pá, tão bom ouvir isto.
0: Yes, very good.
1: Isto está a ser mesmo um dia de lendas, não é?
0: Ah, lendas. Totais. Lendas totais.
2: Ok, lendas para a geração do Pedro e da Mariana. Luís chegou depois, mas está contente aqui no Rock in Rio,
0: não está? Estou muito contente, porque estou com os meus pais também. Está tudo bem.
2: Somos nós.
1: Rock in Rio com RFM.
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0: Players, só grandes músicas na tua RFM e também só grandes festivais. Estamos no Rock in Rio Lisboa 2026. Eu sou o Pedro Fernandes.
1: Com a Mariana Alvi.
0: O Luís Pinheiro anda aí pela rua. Daqui a pouco recebemos aqui a Bia Caboz no nosso estúdio. Uma emissão que vai até às tantas, porque hoje também há jogo de Portugal. É verdade, o jogo da seleção vai ser transmitido aqui nos ecrãs gigantes do Palco Mundo. Portanto, isto promete. É uma noite que vai durar.
1: Vai
0: e
1: durar.
0: Promete ficar
1: Cindy
0: na
1: Lauper,
0: nossa memória também.
1: Parabéns,
0: não é?
1: Cindy Lauper, Rod Stewart. Vais partendo também as redes sociais da RFM. Vamos partendo contigo o Rock in Rio, se não podes vir até cá. Vamos nós até ti.
0: Já a seguir as notícias da RFM.
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1: Olá, boa tarde, sou a Carla Fim. São já 41 o número de portugueses e lusodescendentes mortos nos sismos da Venezuela. A confirmação acaba de ser dada à RFM pelo secretário de Estado das Comunidades, Emídio Sousa, adianta que são agora 6 o número de crianças vítimas mortais deste sismo. Entretanto, já estão na Venezuela os dois aviões da Força Aérea que partiram ontem de Beja com uma equipa de resgate e salvamento com 64 elementos, 6 cães e 23 toneladas de bens de emergência. Vão juntar-se aos mais de 1.600 socorristas estrangeiros que já estão no terreno a ajudar as vítimas. Nesta altura, os números oficiais apontam para 920 mortos e mais de 3.000 feridos. Onda de calor na Europa, vários países enfrentam temperaturas recordes, desde a Escandinávia à Polónia, várias regiões chegaram aos 40 graus para a semana. É a vez de Portugal, de acordo com o Instituto Português do Mar e da Atmosfera, as previsões apontam para a subida das temperaturas a partir de quarta-feira. MotoGP, grande prémio dos Países Baixos, Jorge Martin vai alinhar no primeiro lugar da grelha, seguido o japonês Ai Ogura e Marco Bezzecchi. A prova está marcada para este domingo à 1 da tarde, hora portuguesa.
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0: Muito boa tarde, estás com a RFM, a rádio das grandes músicas, em direto do Rock in Rio Lisboa. Eu sou o Pedro Fernandes, com a Marina Alvim e o Luís Pinheiro, e já sigo com uma convidada aqui em estúdio.
30: É verdade, uma grande cantora que vai estar aqui também no Rock in Rio.
0: Acho que é a estreia dela no Rock in Rio.
30: Eu parece
1: falar
30: que é.
1: Sobre isso.
30: Parece-me que
1: mas
30: é.
1: Não, não parece nervosa.
30: Não, ela está super tranquila, está com um ar e está muito bonita, também temos de dizer isto.
0: Eu acho que ela está a disfarçar. Tá. Mas já vamos saber se ela está nervosa ou não.
30: E vais poder ver tudo também através do nosso Instagram, portanto passa por lá, RFM Portugal.
0: Já sigo.

0: The Second Voice e Let Me Be, as grandes músicas da tua RFM, em direto do Rock in Rio Lisboa.
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0: Muitos artistas já passaram pelos vários palcos do Rock in Rio, outros tantos ainda irão passar, como é o caso da Bia Cabós, que está agora connosco aqui no estúdio da RFM. Olá, Bia.
2: Olá a todos.
0: Olá.
2: Tudo bem?
0: Tudo
2: Olá.
0: Bem. Então esse concerto começa a que horas?
2: 8h30. A Bia apontou para o Pedro, 8h30. Foi o que nós dizíamos que íamos dizer.
0: Tu não me falhas.
3: 8h30, e é bom que as pessoas estejam lá um bocadinho antes, porque o espetáculo tem uma espécie de pré também.
0: Pré-show.
2: Ele começa antes de começar.
3: Exatamente.
2: Há uma mensagem que aparece quando o palco ainda está a ser montado. Portanto, só quem vir essa montagem é que vai perceber essa mensagem.
4: Nós, estas 8h30, já estamos a arredondar um bocadinho antes, exatamente para contarem com essa surpresa, não é?
0: Cheguem cedo, cheguem cedo.
4: Ó, Bica Borges, isto é o palco Bacana Play. Tu não só cantas, com certeza, é por isso que cá estás, mas também és responsável por estas surpresas. Estavas aqui a dizer em off que preparas muitas, assim, um bocadinho uma mulher de todos os shows.
0: Profissionista, não é? Profissionista também.
2: Sim, eu olho muito para o palco como um espetáculo num todo. E acho que para o espetáculo acontecer, a voz acaba por ser quase 20% daquilo que eu faço. Então, é verdade, eu sei que parece difícil, mas é. As pessoas às vezes associam assim, a voz dela, mas quando virem o espetáculo vão perceber que a voz é 20% e é um bom 20%, então imagina o resto.
0: Tu apontaste para mim outra vez.
4: Dá para o Pedro.
0: Ela está a ralhar.
4: Mas olha, o teu estilo, os teus. Paulinho, vira para o Luís.
0: Como é que uma artista como tu, que tem raízes no fado, vai parar a um digital stage?
2: Isso é só de forma estratégica. Acho que o meu maior objetivo é levar o fado a lugares onde ele nunca esteve. Começando pelo mundo da eletrónica, já consegui furar esse mundo, levar a melodia fadista ao mundo, na realidade. E agora estar no Rock in Rio é mesmo simbólico para mim. Por exemplo, eu vou revelar uma coisa. Uma das coisas que vai acontecer neste concerto é eu vou estar com uma fadista que se chama Beatriz da Conceição, que já não está viva. Ela vai aparecer no meu concerto de uma forma muito simbólica. E perceber que eu trago a Beatriz da Conceição, que não é a Amália, que apesar de ser uma grande referência, toda a gente conhece, trazer uma pessoa tão por dentro do fado para um lugar destes, que eu olho para a rua e vejo o pessoal rock, é muito importante,
0: não é?
2: Para mim, é muito importante para mim e para a história do fado e para aquilo que eu estou a contribuir para.
3: E tu estás no dia das lendas, tu estás no dia de grandes lendas do Rock in Rio. Bia, tu também lançaste agora o teu álbum há pouco tempo, em março mais ou menos, chamado Espiral. Como é que estás a sentir a aceitação da malta toda a ouvir as tuas músicas e o teu primeiro álbum? Se estás contente, quanto tempo é que teve de duração na gaveta para o lançares?
2: Este álbum foi lançado também de forma estratégica. Por ser o meu primeiro álbum, eu fui lançando música a música. Quando o álbum saiu já tinha 13 milhões de visualizações. Então foi isso, eu não podia lançar um álbum inteiro assim, olha,
0: já
2: toma.
0: Ninguém faz isso, não é?
2: Exatamente, então eu comecei pela eletrónica.
0: É chamado de fazer render o peixe.
2: Exatamente. Eu comecei pela eletrónica, lancei a primeira música, que foi... tinha de ser assim, que era para as pessoas não me colocarem dentro de uma caixa, perceberem que daí vinha mais coisas, e fui aos poucos fazendo essa estratégia, que é a primeira música fado com mistura eletrónica. A segunda música eu precisava que as pessoas olhassem para a imagem e associassem a voz do Sentir Saudade à minha imagem, que as pessoas ainda não tinham bem a noção. A terceira música foi uma música que eu sabia que não ia ser daquelas músicas virais, que as pessoas iam colocar, por exemplo, na rádio. Não foi uma música prensada para a rádio, é uma música rica em produção, é uma mistura de Brasil, Portugal e África, com uma sonoridade super incrível. Hoje quem quiser ouvir vai ouvir com uma personagem em palco a atuar, vai ser super.
4: Tu tens também inspiração, super incrível. Tens também inspirações na Beyoncé, não é só aqui o fado tradicional, muito pelo contrário, exatamente, é toda uma novidade.
2: Essa parte de espetáculo que a Beyoncé tem, eu trago-a comigo e acho que se eu continuasse a fazer o que eu absorvi no fado, eu chegaria ao palco e apenas cantaria. E isso é pouco para captar a atenção de quem não ouve fado.
0: E hoje aqui há muita oferta, não é? Há muitos palcos, tudo a funcionar ao mesmo tempo.
2: Há muita oferta.
0: É verdade. O que é que tu hoje queres ver, se tiveres tempo?
2: Eu queria tanto ver Shaggy. Não sei se vou conseguir
4: está quase.
3: Se continuares a tratar de tudo no teu concerto, não vais ter tempo para nada.
4: Estavas aqui a dizer a Bia que
2: já organizei tudo. Agora só preciso dar ali
0: uns retoques,
2: uns últimos retoques, mas está tudo organizado. Cheguei aqui às 6 da manhã, portanto.
0: Mas já conseguiste dormir em algum sítio, não?
2: Dormi agora umas 2 horinhas. Eu tive concerto ontem, portanto, eu dormi na viagem. mas agora já estou em modo palco.
3: Uma última mensagem para quem ainda está a chegar ao Rock in Rio ou para quem já está cá, para irem ver o teu concerto.
2: Quem me conhece tem a oportunidade de ver pela primeira vez, e quem não me conhece e tiver assim, a Cyndi Lauper não está muito boa, venham ao meu palco, vai ser incrível. Eu tenho a certeza que, se vocês não souberem o que vão ver, vocês vão ficar agarrados, e não vão vazios para casa, porque eu tenho mensagens lindas e inspiradoras para vos contar.
0: Vai acontecer. Boa.
4: Viva voz.
0: Os festivais também são o sítio para isso, para descobrir coisas novas. Exato. E ganhar fãs novos também, não é?
2: Exato.
0: Bia Cabos, então, hoje às 8:15, não se atrasem, porque há muita coisa a acontecer.
4: Cada vez mais cedo.
3: Já estamos às 8:15. Às 8. Aliás, vão agora. Vão já.
0: No palco Bacana Play Digital Stage. Daqui a pouco também temos Shaggy no Rock in Rio. Hoje que é um dia de lendas com Cyndi Lauper, Rod Stewart. E depois também lendas portuguesas. GNR e Chutes e Pontapés.
2: Pia Cabos.
0: E Pia Cabos, claro que sim. A nova lenda do Rock in Rio Lisboa. Coldplay agora na RFM. Boa tarde.

0: Taylor Swift e Marina Alvim a abanar aqui o nosso contentor enquanto dança Taylor Swift. Marina Alvim, isto abanou tudo.
1: Estava animado.
0: Isto abanou
1: animado.
0: Tudo. Muito bom, muito bom, Marina Alvim. Sim, senhor. Estamos no Rock in Rio Lisboa, Pedro Fernandes, Marina Alvim e Luís Pinheiro. E não sei se vocês estão com uma vontade de beber um cafezinho, porque eu acho que é hora do cafezinho, malta.
1: Ah, é?
0: É, há muita Lisboa em Delta, é hora do cafezinho. Obrigado, Delta Cafés.
2: É pá, muito bem, Pedro.
0: Porque eles oferecem-nos cafés aqui no Standard.
2: No Standard.
1: Obrigada.
2: Olha, eu há bocadinho esqueci-me de contar uma aventura que tive a vir aqui para o Rock in Rio Lisboa. E
0: tu
2: gostava já agora
0: uma aventura?
2: De partilhar com vocês.
0: Jura?
2: Jura?
0: E então, se tiveres uma aventura.
2: Eu já não andava num táxi há muito, muito tempo.
0: Sim.
2: E vim para aqui de táxi porque, entretanto, atrasei-me um bocadinho e tinha mesmo de chegar mais cedo aqui ao Rock in Rio.
0: Fizeste muito bem em vir de táxi, e tal como aconselhou o nosso diretor. Trânsito complicado nos acessos às zonas circundantes do Rock in Rio. É melhor deixar o carro e vir de transportes.
2: Muito bem, muito bem.
0: Obrigado, okay. Diretor.
2: O que é que acontece? Fui de táxi e disse, então, é para onde? Aquele clássico, porque normalmente tu quando vais de TVDS nem precisas dizer a tua morada.
1: A aplicação,
2: não é?
1: Já, claro,
2: a aplicação já tem, obviamente, a morada. E então, eu disse, ah, é para ali para o Parque Tejo, para o Rock in Rio Lisboa. Ele, depois eu não sei onde é. E eu disse,
0: sério?
2: Eu também não sabe onde é. Não, não, eu não sei onde é. E eu, amigo, então como é que vamos fazer isto? Mas, pá, não sei, eu nunca fui para esses lados. E eu digo, então olha,
1: o taxista não conhece a Expo.
2: Não conhece, e então eu disse assim, então olha, o que é que quer que eu faça? Não tem GPS? Não, não. Se o senhor quiser que ponha, senão eu não consigo levá-lo lá. Eu disse, não estou a acreditar. Então eu tenho que pôr o meu GPS para o senhor me levar lá. Sim, é pá, senão não chegamos lá. Eu agora sei mais ou menos o caminho. Bah, mas depois há lá uma altura que eu não faço ideia. Se você quiser pôr o GPS, põe. Se não quiser, não vamos lá para lá. E pronto, sempre neste tom. Pronto, tive de gastar dados móveis dos meus. Fomos com o Waze. Eu tive a indicar o caminho ao senhor. E pronto, e conseguimos chegar são e salvos. Mas pá, custa-me um bocadinho, não é?
1: Oh, Luís, mas sabes uma coisa engraçada? Porque tu, como tu salientas que somos 10 gerações diferentes, o Pedro e eu somos do tempo em que os taxistas não havia aplicações, não havia Waze nem nada. Sabiam todas as ruas de cor. Era,
2: pois,
1: incrível,
2: é
1: incrível. Portanto, estou impressionado ainda mais com essa história, de facto.
0: Ora, Luís, mas ainda bem que conseguiste chegar. Chegaste tu e chegou a Shaggy. Também chegou ao Rock in Rio Lisboa. Não sei se foi o mesmo taxista ou não, mas
1: não,
0: o que é certo é que chegaram os dois. Eu proponho só ouvirmos aqui o iníciozinho do concerto de Shaggy, pode
2: Sim,
0: ser?
2: É pá, de um homem que me chamou Bom Plastic, não
0: é
2: sei
0: verdade,
2: se...
0: chamou Bom Plastic, Luís Pinheiro, e o senhor Bombastic está agora no palco mundo do Rock in Rio Lisboa. If you came to see Shaggy...

0: Lisbon!
1: Chegue no Rock in Rio Lisboa. Já voltamos para mais um bocadinho deste concerto com uma grande, grande energia e cheio de grandes êxitos.
2: Sim,
1: fica
2: senhor.
1: Por aí com a tua RFM. Boa tarde.
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9: Bom, e temos que interromper esta emissão porque vamos já para o Palco Mundo, onde Shaggy, Mr. Bombastic, já está a tocar.
10: É verdade, com grande energia. Vamos a isso.
9: Vamos a isto. Mr. Bombastic no ar.
11: 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Me baixa a Mr. Row. Mante é fantastic. Chiquitolo me baixa a César. Bombastic é fantastic. Me baixa a César, Mr. Row.

0: Shaggy na RFM em direto do Rock in Rio Lisboa. Prometemos ainda voltar lá daqui a pouco porque há mais grandes êxitos de Shaggy para tocar.
1: Ora bem, não podemos passar tudo, mas vamos levantar um cheirinho do Rock in Rio até a ti, só me podes ver ter connosco.
0: Fica agora com as guerreiras do K-Pop e Golden, as grandes músicas da tua RFM. Bom sábado!

0: É a Ritinha e o RFM em direto do Rock in Rio Lisboa. Está uma grande festa. Chegue a dar agora uma injeção de Jamaica em toda a gente que está aqui. Está a fazer um medley com várias músicas jamaicanas de reggae. Já a seguir voltamos lá para ouvir mais um bocadinho desse concerto, porque ainda há muitos temas para ouvir.
1: Ora bem, não podes ir ao Rock in Rio. Nós levamos um Rock in Rio até ti. Espera também as redes da RFM para teres assim mais um cheirinho deste espírito, que é sempre, é só fazer agradável.
0: É sempre agradável. Já a seguir levamos as notícias até ti também.
1: Também, literalmente.
0: As notícias já a seguir na RFM e depois voltamos para o Rock in Rio Lisboa.
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25: Olá, boa tarde, sou a Carla Fina. 1.430 mortos e 3.238 feridos, os números mais recentes dos sismos na Venezuela. O número foi avançado há instantes na televisão nacional por Jorge Rodríguez, o presidente da Assembleia Nacional da Venezuela, que adiantou ainda que há 3.100 famílias desalojadas e sublinhou que desde os dois sismos desta semana já se registaram 432 réplicas. Entre as vítimas mortais estão agora 41 portugueses e lusodescendentes, entre os quais 6 crianças. Há ainda cerca de 90 portugueses são dados como desaparecidos ou incontactáveis, como adiantou à RFM o secretário Secretário de Estado das Comunidades, Emídio Sousa. Da Escandinávia aos Alpes, os europeus estão a enfrentar uma onda de calor, com temperaturas a chegar aos 40 graus em algumas regiões. Dinamarca, Alemanha, Reino Unido e Polónia registram temperaturas recorde de mais de 40 graus por cá. Prepara-te para uma semana muito quente, sobretudo a partir de quarta-feira. Os Estados Unidos estão à beira de uma ditadura. O alerta é da escritora canadiana Margaret Atwood, que esta tarde, no Festival Babel do Porto, disse que é preciso estar atento ao que se está a passar com a administração Trump.
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1: Olha, very, very happy aqui no Rock in Rio Lisboa, onde chega e está no Palco Mundo, e nós aqui fechados no estúdio, mas a conseguirmos ver e ouvir tudo.
2: Está grande energia aqui, ele tem um jeitão em palco, não tinha visto Shaggy, está a ser de veras agradável.
1: Está sim senhor, e o Luís Pinheiro que esteve com ele no backstage já tinha confirmado que ele estava muito bem disposto para hoje.
3: Ele mudou de roupa e está com uma roupa bastante melhor do que a que estava, posso dizer assim.
2: Faz sentido, não é?
3: Faz sentido.
1: Os artistas são assim, eles mudam de roupa duas, três vezes por cada concerto.
3: Mas aquilo deve custar alguma coisa, não é? Tem arzinho de ser caro.
2: É steam.
3: É, o tecido é caro.
1: Tem um bocadinho de bling-bling também, consigo ver aqui.
3: Mas está de cava, é um colete de cava, para quem não sabe, para quem não está a ver.
2: É uma camisa sem mangas.
1: Já lá vamos daqui a pouco, já lá vamos.

0: Só grandes músicas na tua RFM. Chega em direto do Palco Mundo deste Rock in Rio Lisboa. Que maravilha! E o Palco Mundo está cheio. Estão talvez 100 mil pessoas do costume aqui para ouvir Chega.
1: Eu não sei até que ponto é que ele não disse lindo. Agora, eu acho que ele disse lindo porque as pessoas estavam realmente a aderir a todas as coreografias que o Chega estava a pedir.
0: Ele vai aprendendo português, não é? Como é fraco o coração agora na RFM?

0: One Republic e Secrets, as grandes músicas da tua RFM em direto do Rock in Rio Lisboa. E no ar, está Luís Pinheiro também, que já está no meio da multidão. Luís Pinheiro, onde é que tu andas, meu amigo?
1: Epá, estou aqui no meio da multidão, aqui atrás do nosso stand, e quem é que eu encontrei? Encontrei dois adeptos fervorosos de Portugal, e não só, porque são os dois maiores adeptos de futebol. São pessoas que estagiaram e estão a estagiar neste momento na RFM, são os Caro ou Croa, muito fãs da nossa seleção. Bem-vindos à RFM, entusiasmados para o jogo de hoje.
2: Super.
1: Muito.
3: É, a estratégia de hoje é o 7714 com mais 7121.
2: É essa, não é?
1: Boa,
2: é isso, vamos ganhar, é assim.
1: Está certo. É assim. Agora, ia-vos perguntar, tem algum receio que a Colômbia também nos marque um golo?
0: E que estraga a festa?
2: Não, qual é o problema? A gente é amiguinha. É assim, olha, e o que eu acho é, devia ser um sofrer até ao fim, que o Tuga adora sofrer, e no fim ganhamos.
4: O Ronaldo, no final, pimba.
2: Um mais, 2-1.
1: Refinfa-lhe uma.
4: Refinfa-lhe uma.
1: Então, agora quero saber o vosso prognóstico real de cada um de vocês, e quero saber também quem marca, tanto para o lado de Portugal como para o lado da Colômbia.
4: Ok. Prognóstico só no fim do jogo, não é? Mas, então, quem vai marcar da Colômbia é o Stikas.
0: Claro, Stikas.
1: O grande, o número 7.
4: Para Portugal, o Ronaldo.
1: Okay. O Ronaldo marca os dois.
4: E o Deco.
1: O Deco também vai marcar.
0: Claro.
1: Portanto, o Deco volta da reforma e vai lá e também bater um livro.
2: Acho que é o Ronaldo marca um e o Luís Figo também volta. E marca.
1: O Luís Figo volta também para o outro.
2: E da Colômbia deve ser um Martinez. Porque algum Martinez. Há sempre, não há?
1: Há um Martinez.
2: Não há nada. Jura.
1: Há sempre um Martinez.
2: Há sempre um Martinez.
4: E o Ruben,
0: Luís.
4: Há Rubens, não há?
0: Luís Pinheiro.
1: Há dois Rubens.
4: Eu sabia.
2: Os restantes da bola.
3: Não conseguimos, Pedro.
0: Esses dois estão muito excitados. Eu gostava de ouvi-los relaxar um bocadinho e talvez cantarem um grande êxito de Rod Stewart, só para acalmarem.
1: Ok, agora...
3: Já que estamos no Rock in Rio, não é? Só por acaso.
1: Já que estamos no Rock in Rio, o Pedro Fernandes fez aqui um pedido. E vocês, enquanto estagiários, acho que vão ter de cumprir,
4: claro,
1: não é?
4: Claro, sim, claro,
1: e portanto
4: sim.
1: O Pedro pediu para agora, para nos acalmarmos um bocadinho e para cantarem vocês um bocadinho de Rod Stewart, se fosse possível, porque
0: quero
1: ele também vai atuar.
4: Sim.
1: No Rock in Rio. Portanto, se conseguissem também para relaxar um bocadinho as pessoas no carro, porque foi muito intenso.
0: Foi.
1: Para relaxarmos também um bocadinho, pode ser? Eu vou-vos entregar aqui o microfone e pá, isto está por vossa conta também.
3: Luís, podes participar,
1: Luís. Crua no cover de Rod Stewart.
0: Será que eles sabem alguma?
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2: É mesmo isso.
4: O João não sabe sequer os parabéns.
0: Tá, bravo.
2: Eu engano os parabéns por isso.
0: Bravo.
4: Mas é para continuar? Ou
0: não,
4: posso...
0: Não, foi ótimo.
3: Passaram
0: o
3: tempo.
4: Eu não sei o resto. Vou continuar a cantar para você.
1: Muito bom. Uma salva de palmas para os Cara Crua, se faz favor, aí do estúdio, se faz favor.
0: Obrigado, Luís.
1: Gostava de ouvir palmas.
0: Aqui. Está o Rock in Rio em peso a bater palmas para os Cara Crua. Obrigado, Luís.
1: Cara Crua, muitos parabéns, muito obrigado aos dois. Continuem com o vosso excelente trabalho de estágio. Obrigado.
0: Cumpriram
1: os desafios.
0: Ficamos agora com o Ray, Where is my husband, na RFM. Já voltamos em direto ao Rock in Rio Lisboa.

0: 4:30, Luís Trigacheiro, quem me vê, RFM, também direto do Rock in Rio Lisboa. Está na hora de voltarmos um bocadinho mais ao palco mundo, onde está a Shaggy a tocar aquelas músicas que toda a gente sabe cantar.
1: Sim.
0: Vamos a isto, Shaggy no Rock in Rio Lisboa.

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1: Já nos trocou aqui algumas voltas no alinhamento. Vamos ver se ainda temos Ain't No Sunshine ou se é um falso alarme, não é?
2: Então, um grande ambiente aqui no Rock in Rio, toda a gente a gritar por Shaggy.
1: Ele está a pedir, sim, ele está a pedir. É aquele fingir que se não baterem palmas eu vou-me embora, não é?
3: Encore, encore.
2: Mas há...
4: Wanna go home?
3: Olha.
4: Should I go home?
3: Não, Shaggy, não vais para casa.
4: I'm out of time.
1: Ainda é cedo.
3: Ainda é cedo.
4: One more.
1: Vamos embora.
4: One more.
3: É mesmo capaz de ser muito mais.
4: Let's go. Let's go.
2: E o público português tem um cântico para esta música que não se pode dizer em rádio.
1: Não pode, não pode. Okay.
2: Não pode.
1: Quem perceber, percebeu. Nós não traduzimos.
3: A versão filtrada vai arrepiar.
2: E aliás, quem perceber até pode cantar no carro também, se quiser. E convidamos os ouvintes.
3: Com quem? Depende com quem estiver, não é?
1: Vamos lá, a última do Shaggy no Rock in Rio Lisboa.
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0: Casa cheia para ver Shaggy no Rock in Rio Lisboa. E lá está, mais uma vez, traiu-nos aqui no alinhamento, que eu tinha aqui o Ain't No Sunshine. E saímos um Feel the Rush.
1: E é um grande som.
0: É um grande som para acabar este grande concerto de Shaggy.
2: Boa surpresa, muita energia, Paulo.
1: Olha, e sabes o que é que eu gosto de ver o Shaggy daqui do nosso stand? É que nós temos uma espécie de um varandim onde albergamos várias pessoas que trabalham nesta empresa.
0: E não só,
1: exatamente. Mas tu vês as pessoas normalmente que trabalham na empresa, e sempre muito aprumadinhas e tudo mais. E aqui consegues ver essas pessoas a soltarem-se
0: soltinhas.
1: E a dançarem que nem loucos.
0: Sim,
1: é muito giro, é muito engraçado.
0: Nós estamos daqui a tirar fotografias para depois usar contra elas.
2: Exatamente, e vídeos, mas aqui a minha parte favorita é que nós temos com fones, por causa da rádio, e há aqui um delayzinho de 2 segundos, então é muito giro ouvir o Shaggy cantar a um ritmo e as pessoas a dançar a outro. Essa é a minha parte favorita desta montra da RFM.
1: Mas há grandes danças aqui, temos aqui potenciais dançarinos futuros na nossa empresa,
0: então
1: portanto,
0: temos, então
1: é só estarmos atentos e depois...
0: Tu não viste a Mariana aqui dentro a fazer a dança de garrafa?
2: Não, nem sei o que é essa de garrafa.
0: É aquela com agachamento, Mariana.
2: Mas vi muita gente, Luís, claro.
1: Muita gente comparada ao Marco de Camille. Eu não digo mais nada.
0: Olha, vamos agora voltar a casa com o Dama e Bubas Pinho. Já voltamos aqui mais em direto do Rock in Rio Lisboa. Quantas

0: Dama e Buba Espinho na RFM, a rádio das grandes músicas. Daqui a pouco aproximam-se os aviões aqui do Rock in Rio Lisboa, o espetáculo aeronáutico. E logo depois temos também esses grandes monstros da música portuguesa, o GNR, onde vamos também cantar um concerto.
1: Ora bem, depois ali dividimos também.
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0: Tem fama no Mundial de roubar as cervejas, de gastar a cerveja.
1: É da cerveja, se calhar.
2: Eu acho que não. E se for no Estádio Nacional, então aquilo traz ali uma...
3: O da Escócia, não é? Epá. Não, sim, o do Jamor. Sim, sim, sim. Então, mas tu, claro que viste muitos concertos já no estrangeiro, não é? Mas em Portugal também não perdes um.
2: Também não.
3: Claro, é mais fácil, não é?
2: Em Portugal só perdi um. Foi os 82. Também tinha 12 anos, né?
3: Ainda não eras fã do Rod Stewart, nessa
2: altura. Já era.
3: Já eras?
2: Já era, porque eu recordo-me em 78, 79. Aquelas músicas eu ouvia, o Sailing e outras mais, e aquilo é pá, realmente este tipo é bom.
3: E porquê o Rod Stewart e não outro, Paulo? O que é que ele tem de especial?
2: Não sei, eu acho que a voz
3: depois, é única, assim, é daquelas inconfundíveis. Mas há mais.
2: Aquela presença em palco e depois
3: é um senhor,
2: e se calhar
3: não é?
2: Até mesmo o penteado, se calhar com alguma inveja, que eu já tenho com o cabelo, mas.
1: Mas qual é que foi a coisa mais louca, mais maluca que tu fizeste pelo Rod Stewart? Para já tens esse boné, que para mim já é uma loucura.
3: Pois é,
1: teres
3: um boné
1: do
3: Rod Stewart.
1: Estou a brincar, não é uma loucura, mas o que é que tu já fizeste assim de mais louco por ele?
2: Opa, olha, já fiz, sei lá, já andei 15 dias em Inglaterra.
3: Atrás dos concertos todos, em turnê.
0: Um groupie, que giro.
2: Sim.
3: Tu, portanto, fazias a turnê com ele, não é?
2: Sim, e claro. Acabou no Earls Court, com dois concertos.
1: Mas sozinho ou com malta portuguesa?
2: Foi com um amigo meu. Okay. Sim.
3: Que também gostava de Rod Stewart ou tu obrigaste-o a ir contigo?
2: Não, também gostava. Era um amigo meu espanhol. E fiz uma coisa que hoje, se calhar hoje não fazia.
3: Uma tatuagem, não me digas.
2: Não, acabou aqui o concerto, né, no Pavilhão Atlântico, salvo erro, em 2000 e qualquer coisa. As minhas datas são...
0: Faz mal, não faz mal.
2: E saí dali do Parque das Nações, diretamente no meu carro, para Málaga.
0: Para ver mais um concerto do Rod
1: Stewart. Para mais
2: Stewart.
1: Um concerto? Sim. Então isso é um maluco. Chegaste a que horas a Málaga?
2: Eu cheguei... Nós saímos no outro dia, mas chegaram para aí umas 6 da tarde, para aí.
3: Mas tatuagens de Rod Stewart não tens?
2: Não tenho.
3: Então,
2: não.
3: Paulo, temos aqui uma surpresa para ti. Vai entrar agora um tatuador e vai-te tatuar.
1: No coração, Rod Stewart.
3: Era incrível, mas não vai acontecer.
2: Acho não.
0: Já o conheceste? Não. Tu que és tão um grupo e tão fã, já conseguiste
2: não, já
0: te conhecer?
2: Já conheci, até por causa, através da RFM.
0: Foi tal concerto em 2001 que falaste, que foste a primeira vez.
2: Ganhei um passatempo da RFM.
3: Um meet and greet, não é? O chamado meet and greet.
2: Sim, fomos à Suécia.
1: E o que é que lhe disseste na altura, lembras-te?
2: Epá, aquilo acho que mais fica sem palavras.
3: Não tentaste beijá-lo, não é?
2: Não.
3: É que se fosse o Luís Pinheiro, já sabia.
1: Mas porque... uma festinha, não lhe deste uma festinha?
2: A Teresa Lage também ajudou bastante, porque eu estava...
3: Estavas nervoso.
0: Emocionado.
2: Há 20 e tantos anos a querer conhecê-lo, e depois de um momento para o outro, ele está ali e tu ficas assim...
1: Quem é ele? E hoje, se pudesses dizer alguma coisa ao Rod Stewart, o que é que dirias?
2: Dava-lhe os parabéns pelo trabalho, pela
3: carreira,
2: pela forma,
3: não é?
2: Pela carreira, pela forma como ele se apresenta em palco. Olha, pelo profissionalismo que
3: estás preocupado, estás preocupado com a saúde do Rod, que ele teve aí um biribaco, não foi?
2: Eu estou. Ainda há poucos dias vi um vídeo em que ele precisou de oxigênio para continuar. Mas eu quero acreditar que aquilo também, ele estava a dar um concerto num estado americano que é muito alto.
3: Podia ver com a altitude,
2: muito,
3: não é?
2: Era muito, e ele... Fio-se obrigado a pedir ajuda. Mas é
3: aqui
2: normal.
3: Não vai ter esse problema de altitude.
2: Na realidade é normal ele fazer isso, e ele tem no backstage. O que chegou mais ali aos fãs foi vê-lo
3: ver
2: dentro
3: palco,
2: do palco,
3: é?
2: Ver aquilo.
3: A acontecer.
2: Mas ele já fez um comunicado.
3: Está tudo bem, não é? E vai ser um grande concerto hoje aqui no Rock in Rio.
2: Que ele cala aí muita gente. Como ele já é velhote.
3: Os haters, não é? Os haters.
2: E aquilo às vezes até mete impressão.
3: Ó Paulo, vais tentar ir lá para a fila da frente para ficares ali, para ele ver essa camisola do Celtic.
2: Isso não tenho dúvidas.
3: Então, olha, se calhar é melhor ir começando a furar, não?
0: É às 10h40 da noite.
3: É às 10h40?
0: É sim, senhor. Hoje, Rod Stewart no Rock in Rio.
3: Obrigado pela correção. Então, olha, fica por aí, porque também vamos tentar dar-te um bocadinho desse concerto de Rod Stewart. Agora fica com o Maninho, que também passou por cá no primeiro fim de semana de Rock in Rio Lisboa. Só grandes músicas na tua RFM. Daqui a pouco vamos tentar picar o GNR, que acho que já...
0: Não, não literalmente. Não. Passar por lá, dar-te um cheirinho do concerto.
3: Não é picar a polícia, é só o GNR.